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0: agora em Frei Paulo, são 21 horas e 12 minutos, agora 13, 21 e 13 na cidade de Frei Paulo e já estamos de volta. Alô do telefone, boa noite.
1: Boa noite.
0: Olha ele. Alô, Adelson, tudo bem? Tudo bem, Adelson?
1: Qual a temperatura do tempo?
0: Graças a Deus. Por aí, quente ou frio aí?
1: Tá mais ou menos. Eu tô vestido com a camisa e o casaco.
0: E então você tá aí mais pra mais pra menos.
1: É.
0: Eita, Deus danado. E aí, Adelson, quer ouvir que música?
1: Eu quero ouvir. Eu tenho um segredo pra te revelar.
0: Valeu, Nossa Senhora.
1: Mas fujo de ti.
0: Ai.
1: Já notou?
0: Seu Rock, música. Dona Leonida, Cacá no Gravatá, alô Roberto, Roquinho, Pedro do Barra, vai ouvindo a gente aí. Você conhece que música é essa aí? Me diga aí, por favor, que eu não tô sabendo que música é, não.
1: É. É a música, rapaz, é...
0: De frente pro
1: armário. Eu te direi.
0: Quem canta?
1: Aguinaldo Timóteo. Canta... Um dia desses você botou com Aguinaldo Timóteo e Gilberto Alves.
0: Eu te direi... O quê?
1: Algum dia eu te direi.
0: Algum dia eu te direi. Rapaz, agora lascou tudo. Algum dia, rapaz.
1: É...
0: Algum dia eu te direi. Oferece pra quem?
1: Ofereço a minha gatona, a Giovânia Rita da Silva, Cristiano Mota, abençoado, Zé Augusto, Olavo.
0: Não é com o Gilberto Alves, não, que você pediu?
1: Oi?
0: Com o Gilberto Alves.
1: É? Mas é a Gilberto Mota canta ela. Eu quero ouvir com a Gilberto Mota porque você.
0: Se eu achar, eu toco, né? Senão...
1: Porque o Gilberto Alves é mais pra a nostalgia.
0: Aham.
1: Aí, tô falando também a Gilmar, a Dona... Tem aí Dona Inês, Carlinha, Dona Dileuza, o Zé das Cutias, o Fernando de

0: A ex-vereadora Adenilza, também Joãozinho, Camila, Jaro, Solange, neto de Zerinaldo aí, na Praça Capitão João Tavares, aqui em Frei Paulo. Tem Ritalinha? Alô do telefone, boa noite. Eita, um buracatinho, será que vai aqui? Então, enquanto isso, a gente parte, sabe pra onde não? Adivinha o que eu vou fazer agora? Adivinha aí, por gentileza, eu vou ao nosso WhatsApp, né? Vamos aqui, passe a música de Amado Batista, O Amor Não É Só Rosa, Não É Só de Rosa, para oferecer a Gilvana de Nossa Senhora da Glória. Boa noite, um abraço. Zé Escutinha, boa noite.
1: Boa noite, meu amigo Carlos Alberto, Cacai, que é Zé Escutinha de Careira. Carlos Alberto, se der tempo você tocar, você me toca uma música. Paula Fernanda, Pássaro de Fogo, para oferecer para você e sua família, oferecer para essa Itabaiana, oferecer para a Bandido Itabaiana, oferecer para João Varantenque Novo, oferecer para Giovanni Iberope, Beto Pedra Grande, Joel no Bandeiro Pedrinho Esposo e para todos os ouvintes que estão na escuta. Uma boa noite, obrigado e tchau.
0: Tchau, aí o nosso amigo Zé das Cutias aí na cidade de Careira. Também nos ouvindo aí nesse momento. Alô do telefone. Boa noite.
2: Boa noite, meu amigo Cacaia.
0: Agora sim, era você que estava ligando ou era olá?
2: Não. Liguei agora.
0: É que estão ligando aí, tá caindo toda hora. Um buracatinho, será que cai, não?
2: um buracatinho.
0: Umbu.
2: Ai.
0: É que povo, umbu.
2: É imbu, né?
0: É, o povo chama de.
2: Deixa que era urubu da catinga.
0: Porque o povo chama de imbu, mas é umbu mesmo. É, mesmo, tudo uma coisa só. O cara toma com cachaça, arrebenta tudo. Oh, derrota! Rapaz, o urubu da catinga, você não aguenta, então morreu o gado. Oi, o engraçado, rapaz. É, por isso que o menino disse, oi, o engraçado, rapaz.
2: É, o engraçado é
0: eu,
2: né?
0: Jesus. Só faltava essa coisa. Alô, Zé de Ribeirão, tá ali rindo ainda, de lá de fora. Ah, bicho doido, rapaz.
2: Oi.
0: Zé de Ribeirão tá ali rindo ali fora.
2: Zé de Ribeirão é engraçado demais.
0: É, barriga de pandeiro danada ali.
2: Barriga de quê?
0: Pandeiro. Valeu, nossa senhora.
2: Barriga de pandeiro.
0: Ele tá batendo palma ali, ó. Ele batendo palma.
2: Ô, Zé, tá ficando famoso, barriga de pandeiro.
0: É, ele foi pedir uma música pra mim, de Cacá, eu quero ouvir uma música. Que música ele vai? De frente pro armário. Digo, vai lá em sua casa, lá, bota lá, fica de frente pro armário. Meu Jesus, rapaz. Mas.
2: Cara, eu tô cheio de água.
0: Rapaz, aí Ira Gonçalves disse: você tá pensando que a vida de locutor é fácil, velho? Ah, rapaz. A vida de locutor não é fácil, não, rapaz. O povo pensa que você vai ficar no ar-condicionado, sentadinho na cadeira. Mas tem muito sofrimento, rapaz. Você vê, não, cara, bota a música aí de frente pro armário. Aí eu vi coisa.
2: Mas, gente, que música é essa?
0: Quem sabe?
2: Música de frente pro armário.
0: Sim.
2: Essa é nova.
0: Hein?
2: Essa tá saindo na praça agora.
0: Aí eu disse, quem foi que inventou essa música? Ah, a turma do pé inchado. Digo, valeu, de nossa senhora. Nossa, ruim, né, rapaz? Ele disse, tu é inchado porque comeu muito? Ele disse, não, rapaz, é inchado de cachaça. Agora.
2: Caça lascou de pau. Tudo. Caça de pau.
0: É. Oh, Jesus. E aí, que eu vi que busca, Hilton?
2: Cavalo Preto com Sérgio Reis.
0: Valeu, Nossa Senhora. Rapaz. Agora piorou, foi tudo, rapaz. Aparece pra quem?
2: Pra Gedalva. Para o seu Valdo Wilson, para o seu Erivan Boiadeiro, para a Salete de Glória, para você.

0: Ai, ai. Para Olavo, para Miguel da Loja, para Pedindo dos Milagres, para Zé Augusto Garimpo, para Zé Augusto Outro, para Cuscuz, para Raquelzinho com Painela, e para Lenilson Ibirique, Lenilson Moto Peça, e para Orlando Vaqueiro, e para Zé de Ribeirão, né?
1: É,
0: barriga de padeira, né?
1: Figurinha dessa que você riu tanto que o cavalo ficou branco. Você pediu o cavalo preto e sai. Ele riu tanto que o cavalo ficou branco. Minha nossa senhora.
0: Glória a Deus, aleluia.
1: Aleluia, irmão, glória a Deus.
0: E pra Zé Augusto, né? Também o outro Zé Augusto também. E pra.
1: Os dois é Augusto.
0: Os dois é Augusto. E pra Dejo Mantax.
1: Uhum.
0: E pra todos os vingas, caiu. Boa noite, até a segunda, se Deus quiser, viu?
1: Pronto, daqui a pouco sai o cavalo branco. Ô, preto, rapaz.
0: É preto.
1: Valeu. valeu aí. Tchau. Tem gente da outra linha. Alô do telefone, boa noite.
2: Boa noite, Cacaia.
1: Quem tá falando?
2: É neguinho aqui da Santa Maria.
1: Ô, neguinho, rapaz, tudo bem, neguinho?
2: Tudo bom, graças a Deus. Eu não ligo, mas tô ligado.
1: Isso, rapaz, manda aí as ordens.
2: Rapaz, o seguinte é esse, é tanto da música aí que os caras estão pedindo aí, é guarda-roupa, é cavalo preto. Passa essa mesma aí, oferecido pra todos que estiver ouvindo.
1: Tá certo, então, valeu.
2: Valeu, Cacaia.
1: Ok, neguinho, tchau.
2: Valeu, mas eu não ligo, mas tô ligado.
1: Isso, neguinho.
2: Valeu,
1: tchau. Agora são 21 horas e 23 minutos aqui na cidade de Frei Paulo, retornando ao nosso WhatsApp. Vamos falar com... Que é isso aqui, rapaz? É, boa noite, Cacaia, tô ligada no programa, é Roberta da Portelinha, valeu Roberto, um abraço, tem mais gente.
3: Boa noite, Cacaia, tô na escuta, viu? Passa aí uma música aí apaixonada pra minha irmã da Portelinha.
1: Epa, minha amiga Renata tá dizendo que Roberta tá apaixonada, né? É, pelo esposo dela, viu? Tem mais gente, boa noite.
4: Alô, Cacaia, boa noite, aqui quem tá falando é Bruno.
1: Bruno.
4: Tô aqui no Sítio Onça.
1: Uhum.
4: Manda aí uma música de Léo Magalhães aí, as melhores dele aí, por favor.
1: Léo Magalhães.
4: Especialmente pra você, sua família. Renata da do Mutirão, Roberta da Portelinha, Ricardo Leite e para todo mundo ouvinte. Obrigado, tchau e obrigado.
1: Tchau, valeu, obrigado pela sintonia.

sucesso do Léo Magalhães. Agora somos ex. Ah, pra você que pediu. E o programa Sucessos da Noite vai ficando por aqui. Ok, prometendo voltar na próxima segunda-feira, se Deus quiser. Mas continue ligado, estou de volta. Eu volto daqui a pouquinho depois comerciais com o programa

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0: Agora são 21 horas, mais precisamente 45 minutos em Frei Paulo. Momentos de amor, a melhor maneira de dizer eu te amo, levando o melhor da música romântica pra você. É isso aí, continue ligando, né? Participando 998-43-4109, 998-28-0577. Continue também acessando a internet www.radioeducadoradefreipaulo.com.br. Você acessa o aplicativo da Educadora. As mensagens e os áudios você vai enviar para 99-40-1690. Vamos ao telefone? Alô, boa noite.
1: Boa noite, meu grande amigo Carlos Alberto Cacá.
0: É o Val da Barraca.
1: Diretamente de Ribeirópolis, ligando para a Educadora no programa do Cacá.
0: Chegou da missa e já foi ligando.
1: Hoje não tem não, Cacá, dia de sexta-feira.
0: Ah, na sexta não tem não, é?
1: É não.
0: Ah, rapaz, entendi. Tá bom. E você quer ouvir que música, Val?
1: É, o padre tem que pegar a folgazinha também, né?
0: Tem que ter, exatamente.
1: Isso mesmo, a gente não aceita de ferro.
0: Uhum.
1: A gente não aceita de ferro, tem que ter uma folga assim, né?
0: Exatamente.
1: Cacá, vou pedir as músicas do programa aí no momento de amor, que eu quero saber, então, vamos felicitar você, sua esposinha, sua filhinha, sua neta, pra nossa amiga José dos Macacos, que eu nunca mais falei nele, Lucília Machado, pra nossa amiga Giovanna Bruno, filho dela, a família dela, para Rita da Silva, para o Zé Augusto, Mãe das Ações, para a Tupi Família, todo mundo lá na rua da Chaboco, pedindo com a esposa, todo mundo ligado para o programa, para Miltinho aí, para Atos com a esposa, a família dele, Carlinhos Motatos aí, para quem saiu na porta de Rosa Geraldo, Pastor de Júnior, para nossa amiga Ida Fernandes de Careira, Eric Rodoador, minha amiga, para minha amiga Diana Amélia, para o Silvio da Cidade, da minha amiga Maria Rodomina Zara, e com todos os ouvintes, cara, bom final de semana, que Deus abençoe. E nosso amigo ali, que está de Matheus, está se achando e dá risada, não era?
0: Uhum, com certeza.
1: Pô, cara, um ali, que engraçado, vai para o nosso também. E seus examinados, o Salim falou para o coração aí, tem gente na linha já, que Deus abençoe, viu?
0: Amém, a nós todos, bom final de semana, eu vou outra linha. Alô do telefone, boa noite. Caiu a ligação. Enquanto isso, a gente faz o seguinte, vamos colocar uma música aqui e nós vamos diretamente ao nosso WhatsApp, né, falar com os nossos ouvintes aqui da Educadora de Frei Paulo, destacando o que o povo quer e o que o povo gosta. Zé do Pastel também gosta, viu aí? Júlia Graciela, anúncio de jornal. Daqui a pouquinho tem Agnaldo de Volta, tem

Eita, até o nosso amigo aí, o Chico, o homem do bigode, gostou dessa música. Ele que curte também bastante aí, Júlia Graciela. Alô, alô, Chico, o homem do bigode, o popular Edenilson de rádio ligado com a gente. Adelson, Itabaiana.

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0: Agora em Frei Paulo são 22:09, 10:09 agora, já estamos de volta. Lembrando que daqui a pouquinho tem o melhor da nostalgia. Alô do telefone, boa noite.
1: Boa noite.
0: Valdo Wilson.
1: Com certeza.
0: Recebi um áudio do meu privado, a bandida pediu a música, eu toquei a música dela, ela disse que eu não toquei, que eu tô com raiva dela. Diga, e ela tá com a palavra meia molhada.
1: Foi,
0: toquei a música dela, ela disse que não ouviu.
1: E eu perdi, cheguei agora, perdi de ouvir.
0: Ela tá com raiva de mim que você não tocou a minha música, eu toquei sim, você que não ouviu, alguma coisa aconteceu com a bandida,
1: rapaz. Poxa, rapaz, estão firmando tudo assim.
0: Eu acho que ela se atrapalhou da golada.
1: Com certeza, o pitu desceu errado.
0: E aí, Valdo Wilson, quer ouvir que música?
1: Vou oferecer aí a programação aí pra você, sua família, pra seu Jorge, Carlos Leite. Pra Gilvânia com a família dela, o Val da Barraca, pra o Ailton. Pra Bandida, pra o Adelson, pra Fátima e Glória, Salete, pra Beto em Pedra Grande, pra Gilmara, Galega, Amanda, pra meu filho e minha família, e um ótimo fim de semana. Tchau e obrigado. Tá aí mais o sertanejo?
0: Tava.
1: Tava indo na reza, Taininha, e um reto.
0: Menino bom, aí, Carlos, o sertanejo é menino bom.
1: É, uma bênção de Deus, né?
0: Isso, tá fazendo aí a parte dele, né, Evaldo?
1: É, o cara tem de brincar e também tirar um pouquinho pra agradecer a Deus, né?
0: Exatamente, isso mesmo.
1: Isso aí, Cacai.
0: Valeu, rapaz.
1: Valeu, Cacai.
0: Pronto, na hora. Vamos aqui outro telefone, tá bom? Bom final de semana. Vamos a outra linha, alô do telefone, boa noite. De novo, rapaz, todos os dias tem esse cara ligando pra gente aqui, ou ele ou ela, que eu não sei nem quem é. E toda hora cai, e não sei qual é o mistério que tem aí, né? Vamos ver aí, tá bom? Vamos falar com ele, o Gobeu, né? O Gobeu, que está nos ouvindo aí nesse momento, aqui no povoado Serra Redonda, né? Gobeu, boa noite.
2: Boa noite, casa da Tafaia.
0: Ó, já.
2: Viu? Muito bem. Toca essa. Viu?
3: Uai.
2: Bom, se você puder tocar, né? Toca aí, mulher. Deixa eu estar apertado.
0: Já estourou o choque, rapaz.
2: Tô tomando um aqui. Eu fui pra Roda da Barraca. Levando no Ribeirão. Viu? Tô ouvindo o programa. Tô tomando todas as outras.
0: Tá não, você não tá tomando todas não, rapaz. Você tá...
2: Boa noite, cara. Joga chacaré, Gobeu.
0: Gobeu. Ô, Ivo Lima, rapaz. O Gobeu vai trabalhar amanhã, será? Vai dar um sofrimento danado, né? É um barato esse Gobeu, rapaz. Vamos falar com o Erijânio. Mais Maria de Itabaiana, boa noite.
4: Boa noite, meu grande amigo Carlos Alberto, quem tá falando aqui é de Jânio, do bairro Marinho, Itabana, Sergipe. Hoje gosto de ouvir a música de Djavan, Oceano, para oferecer minha grande amiga Marlene, lá em São Paulo, e também para todos os ouvintes que estão curtindo do bairro Marinho, e também todos os ouvintes que estão curtindo a educadora de Frei Paulo para o Brasil. Valeu, Carlos Alberto. Uma boa noite para todos, um bom descanso e um bom final de semana para todos. Que Deus abençoe e livrar das horas mal todos nós. Valeu, Cacá.
0: Valeu, valeu. Alô do telefone, boa noite. Ah, de novo, tá vendo aí? Tá, de novo, rapaz. Todos os dias tá acontecendo isso, né? É, já sei o que, ele não quer falar não, sabe? Ele tá só endereitando, como diz o saudoso Aloysio. Vamos com mais um aqui, como é... É... Bom dia, Cícero Dias, ou se atrapalhou? Será que tu monta bem, pai? Será que tá igual a Gobeu, rapaz? Bom dia, Cícero Dias. É, não, rapaz, Cícero Dias é só saque dia, não. Segunda-feira agora, viu, amigão? Um abraço aí. Vamos com Maudo de Bucambo.
5: Cacá, boa noite. É Maudo do Paulo Bucambo. Vim pedir a música de Tina Ramos e o Desilusão. Vou oferecer todo o meu conhecimento sobre a sobrinha, foi a todos os Bucambos, a gente é uma educadora. programação, Cacá, aí é top, não perco, viu? Pra oferecer a Valdir, na minha prima aqui em Mocambo, Luzia e minha família, senhorzinho, meu irmão, Carminha, minha irmã, Luzia, minha irmã, Bianca em Pinhão, Sonia de Paulo Filho, é Dilma, aqui em Mocambo, Josefina de Carlos, Soninha de Zazá, viu? A programação aí, amiga, é top, viu? Assim mesmo, viu? E bom final de semana, feliz final de semana pra você e sua família, Cacá. E todos os trabalhadores educadores, viu? Uma semana de saúde e paz. Tchau.
0: Valeu, obrigado. Obrigado, Baldo. Ela quer ouvir Desilusão com Tina Ramos, né? Vamos procurar aí essa música, viu? É, vamos procurar aí essa música aí, rapaz. Antes que eu esqueça, eu que eu estou aqui sem caneta. Tina Ramos. Pronto, daqui a pouco... Gobeu, vai endereitar a palavra por aí. Gobeu tá no sofrimento danado, viu, Gobeu? Ele tô fumando ainda, rapaz. Gobeu, faça assim não, rapaz. Gobeu, coisa brava. A figurinha tá mangando de você, Gobeu. Sabe por quê? Ele disse que tá pior do que você. E ele disse que tá pior, tô pior do que Gobeu. Pô, tem umas coisinhas boas mesmo. Tem umas coisinhas boas. Sim, tem oceano também, né, pai? Oceano aí para nosso amigo o Edjânio, né? Tem uma mensagem. Boa noite, Cacaia. Passa uma música de Fernando Mendes. É Zefa na Avenida José da Cunha. Valeu, Zefa. Obrigado pela sintonia. De Curi do Coco. De Curi do Coco Publicidade, né? O que é que ele botou aqui? É uma arma de coisa aqui, deixa eu ver. Como é, rapaz? Não tô entendendo aqui, é nada.

0: orar, porque teve trevoada, a minha casa é muito baixa, minha família não tem conforto. Eu também estou doente, estou esperando a cirurgia para eu operar minha perna do lado direito, que é de uma vez essa fenda, sentindo muitas dores. Estou trabalhando na Pusca, Cai. E aqueles amigos que quiserem me ajudar, a chave Pix é 9965-4313, no nome de Luana Ingrid Luana Sena Oliveira. Agradeço de coração a quem me ajudar, com qualquer ajuda será bem-vindo. Porque aqui a gente está aqui para ajudar e ser ajudado, né, Cacai? Que Deus abençoe a todos vocês. Estou morando de aluguel, Cacai. E o pouco que eu ganho só dá para viver e pagar minhas contas. Não tenho de onde tirar para fazer a minha casa. Então, por isso estou pedindo àquele que queira me ajudar, do fundo do meu coração. Deus abençoe a todos.
1: Valeu, Dicuri do Cluco. É, com fé em Deus vai dar tudo certo. Ele botou aqui, ó: minha casa estava muito ruim, fraca, estou muito doente, precisando de ajuda dos amigos para consertar minha casa, trabalhando sem aguentar as dores, né? É, morando de aluguel, o pouco que ganho só dá para viver e pagar as contas. E a chave de Pix é 799-9654-313, no nome de Ingrid Luana Sena Oliveira. Deus abençoe, né? É, sucesso aí pra você, viu? Ele esperando o chamado do SUS aí. Tá aqui o alicerce da casinha dele, né, rapaz? Vamos ajudar o Dicuri do Cuco. Publicidade, tá bom? Vamos ajudar o Dicuri do Cuco. Portanto, aí, a chave do Pix é 799-9965-4313. Portanto, 799-9965-4313. No nome de Ingrid Luana Sena Oliveira. Viu? Sucesso aí para o nosso amigo Dicuri do Coco, que está precisando de ajuda. Tá bom, Dicuri? Deus que abençoe, né? Tem uma mensagem aqui. Vamos lá, passe a música de Amado Batista, o amor. Não, isso aqui já foi. Passe a música de. Já, isso aqui já rolou. Tem outra aqui, né? Passe Elton John e Good Love Someone para oferecer a Gilvan de Nossa Senhora da Glória e ex-funcionário da DGM, tá bom? É ex-funcionário da DGM. Daqui a pouquinho tem mais, porque eu vou tocar música Oceano de Djavan, pra você que pediu no bairro Marianga.

Simplesmente demais, Europe Curry. Agora são exatamente em Frei Paulo, 22h30. Eu volto já depois dos comerciais.

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0: certa, confira comigo em Frei Paulo, são 23h43, já estamos em sua última parte aqui do Momentos de Amor, programa romântico da sua educadora de Frei Paulo, é isso aí? Olha a festa de Nossa Senhora Aparecida, do povoado Marias Pretas, foi a Paulinha na Marias Pretas que mandou pra mim, dizendo que é de 5 a 11 de outubro de 2026, do povoado Marias Pretas, em Ribeirópolis. É a paróquia Sagrado Coração de Jesus, com o tema com Maria em comunidade e conhecer a palavra, tá bom? E temos aqui o convite, o nosso pároco, o padre Edivaldo Santana, juntamente com a comunidade da capela Nossa Senhora Aparecida, no povoado Marias Pretas, em Ribeirópolis, sentem-se honrados em convidar todo o povo de Deus para participar do seminário e festa em homenagem à excelsa padroeira Nossa Senhora Aparecida, que acontecerá de 5 a 11 de outubro de 2026, com o tema Com Maria em Comunidade, Conhecer a Palavra. Primeiro dia será no dia 5 de outubro, o tema Evangelho do Dia. Homenageados: Alagadiço, Pé de Serra, Areias, Lagoa da Mata. Celebrante será Padre Alessandro e Mistério da Música, Imaculado Coração de Maria. Isso você não pode perder, viu? Festa de Nossa Senhora Aparecida, do povoado Marias Pretas, no município de Ribeirópolis. Um abraço para nossa amiga aí, a Maria José, lá Nossa Senhora da Glória, assim como Salete também, de sintonia conosco. Não toquei a música não, Tina Ramos ainda não, né? Não, essa não toquei não. Para nossa amiga Maúdo, que está ouvindo também, a de nossa amiga a Zefa, na Avenida José da Cunha, também não toquei ainda, viu? E vou tocar já também, viu, Zefa? Que Zefa é fã incondicional do cantor Fernando Mendes. Enquanto isso, nós vamos dar uma olhadinha aqui mais uma vez, tá bom? Cadê Zefa? Falta tocar de Zefa, de Maúdo e também aqui a do nosso amigo, né? O que pediu aí, como é o nome dele, rapaz? Cadê de Nossa Senhora da Glória, o Gilvan, né? Ele quer ouvir Elton John e o Good Love Someone para oferecer a Gilvan de Nossa Senhora da Glória, ex-funcionário da DGM, tá bom? E o Gobeu está com a palavra encharcada nesse momento. Está com a palavra encharcada. Figurinha mangando dele. Diga, é um mangando o outro, para ver quem bebe mais. Viu? Vamos colocar aqui mais um áudio aqui. Gobeu. Vai dormir, Gobeu, rapaz, você está com a palavra moiada, rapaz. Vamos lá, vamos com mais um aqui. Gobeu tá, não tá sabendo nem falar mais, coitado. Vamos lá com mais um aqui, boa noite.
1: Bora, Cacaia, boa noite, nego, vai. Sextou, quem tá falando aqui é Queimadinho. Cacaia, se puder, manda um abraço aí pra Queimadinho, bota aquela música, Fuscão Preto, você é feito de aço. Beleza, nego, velho? Tchau e obrigado.
0: Eita, sofrimento. O nosso amigo Ailton já pediu Cavalo Preto, agora vem o Fuscão Preto. Vai tudo. Tem mais gente? Vamos lá, boa noite.
2: Boa noite, Cacaia. Se der tempo, passe pra mim aí a música de Tita Espina, escrito nas estrelas, Galega no Povoado Morfim, em Santa Luzia do Itaí.
0: Ah, sim, rapaz. Música bonita, de Tita Espíndola, escrito nas estrelas. Vamos com mais um áudio? Vamos lá. Boa noite.
3: Boa noite, Cacaia. Aqui é a Semelha Frei Paulo. Gostaria de oferecer a música Minha Pintada. Minha família diz que não presta. A José da Portelinha, a Neide Pau Ferro, meu primo do Anjo José Mais Souza, a esposa dele. Eu tô
0: escutando o
4: vídeo.
0: Isso.
4: Boa noite, Cacaia. Aqui é Carlinhos Mototáxi. Gostaria de pedir a música Trio Parada Dura. As andorinhas voltaram. Quero oferecer Gato Guerreiro, Pedro do Boda em Ribeirópolis, José Augusto, em Cruz das Graças, Gileno, Zé de Júlio, Lulu aí do Pó Ferro, Povoado Pó Ferro, Edinaldo, Guinezinho aqui, entre Paulo, Balaia, Edinaldo e Cosminho, Zé do meu irmão, e Val da Barraca, meu amigo, e Pedro, já fiz isso aí, Pedro Caldo de Cana, e boa noite, Cacai, obrigado.
0: Ok, valeu, obrigado, boa noite. Aqui tem, rapaz, já morou em Frei Paulo, viu? É o Júlio César, o filho do saudoso Rosalvo Soares. Diz o seguinte: boa noite, meu querido amigo, eu tô curtindo vocês, sou de Paulo Afonso, Bahia, sou eu, Júlio César, escutando vocês pelo celular, boa noite, Cacaia. Toque aí a música Amigo Locutor de Leandro e Leonardo, manda para todos os meus amigos de Frei Paulo, saudade de todos os meus amigos de Frei Paulo e Mucambo. Cacá, você tem contato de seu Lió do bar que fica na Avenida Euclides da Cunha? Avenida Euclides da Cunha, né? Lió tem Avenida José da Cunha, que é aqui onde seu Nadinho mora, e Avenida Euclides da Cunha. Seu Lió, não tô lembrado quem é esse Lió, não. Lió do bar, que fica na Avenida Euclides da Cunha. A avenida aqui é Napoleão Emílio da Costa, viu? Essa comprida aqui da BR-235 é a Avenida Napoleão Emílio da Costa. E Avenida Euclides da Cunha não tem, tem avenidas. Avenida José da Cunha, tá bom? Meu amigo Júlio César, diga mais uma vez aí, de Curido Coco.
5: Cacai, boa noite mais uma vez, que eu me esqueci de falar, o telefone é o mesmo Pix, pra quem quiser ligar, viu?
0: Uhum.
5: O telefone é 9965-4313, é o mesmo Pix, o mesmo número do Pix, beijo, Cacai, boa noite.
0: Boa noite, valeu, de Curido Coco, boa sorte, Baúdo. Tina Ramos canta Desilusão.

aí, meus amigos e minhas amigas. Encerramos mais um programa Momentos de Amor com Fernando Mendes, Caminho Incerto. Ouviu aí, TT Espíndola? É escrito nas estrelas. Momentos de Amor estará de volta na próxima segunda-feira. Olha as outras músicas que não toquei porque não deu tempo, tá bom? Tempo é curto devido aí às isenções, né? Horário político aí, as isenções políticas. Aí não deu tempo que a gente tem que seguir com o horário certo, tá bom? Sim. Daqui a pouquinho, depois dos comerciais, eu volto com o programa O Melhor da Nostalgia. Aguardem.

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0: Alberto.
1: Agora são 23 horas e 12 minutos aqui em Frei Paulo. Já estamos de volta e agora sim, agora com o melhor da nostalgia. 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Já estamos na última hora deste dia 11 de setembro de 2026. A estação ainda é inverno, se aproximando aí da primavera, né? Primavera, mês das flores e o mês da Bíblia. E você continua ligando e participando, 998-43-4109 e 998-28-0577. Continue também acessando a internet www.radioeducadoradefraipaulo.com.br. Você acessa o aplicativo da Educadora. As mensagens e os áudios você vai enviar para 99-40-16-91. É isso aí, o Júlio César disse mais uma vez o quê? Eu acredito que é na Avenida José da Cunha mesmo, isso mesmo, é a Avenida José da Cunha, tá bom, Júlio César? Ele que é o filho do saudoso Oswaldo Soares, né? Rosalvo Soares trabalhou com a gente, inclusive eu já fui operador do Rosalvo pelas madrugadas, né? E a gente saía às vezes... Quando eu saía das 8 horas da manhã, a gente ia no bar da Comadre Maria tomar aquela cervejinha gelada, não é isso aí? Um abraço pra galera da Rua Santa Fé e também da Rua Aparecida, aqui na cidade de Frei Paulo. Alô, compadre Gilmar, ouvindo a gente, galera aí do Sertãozinho, Mercearia Sertãozinho. Nossa amiga Edinei, Edclay, Nova, Beth, toda a galera aí sempre curtindo aqui a nossa educadora. A nostalgia, destaco pra vocês. Deixa eu ver o que é que diz a bandida ali. Deixa eu ver o que é. Bandida. Ela disse que não toquei a música dela, mas ela se atrapalhou, reparou.
2: Boa noite, Cacá. Aqui a bandida tava, nem que você passasse a música sem você, pra oferecer pra você toda a sua.
1: Eu já passei, pai. Zezé de Camargo Luciano foi a primeira música. Aliás, não foi a primeira. A primeira foi Linda Linda com Zezé de Camargo Luciano. E o bloco que eu toquei foi a música, o segundo bloco, a primeira música foi essa música aí de Zezé de Camargo Luciano, Sem Você, tá bom? Inclusive o pessoal tava aqui comentando sobre essa música, disse que é uma música realmente bonita, viu, bandido? Eu acho que você cochilou ou alguém ligou pra você e você se passou, tá legal? Eu tenho certeza absoluta que eu toquei essa música e eu começo assim a nostalgia destacando Meu Vício é Você com o saudoso Nelson Gonçalves e Altemar Dutra, Que Queres Tu de Mim?

isso aí, meus amigos, você curtiu aí de montão que quer estudar em mim com o saudoso Altemar Dutra, meu vício é você, ou seja, boneca de trapo com o saudoso Nelson Gonçalves. E a cidade dorme. E eu continuo junto com vocês até a meia-noite, porque depois de meia-noite, continue ligado com a gente, porque tem música sem parar. É uma atrás da outra. E aqui é o seguinte, rapaz, então tudo, não entenderam bem aqui, ó. É, cadê?

Na época ele ficava próximo à antiga Rádio Educadora. Ficava próximo à Rádio Educadora. Lió. Não é Zé de Olímpio, não. Se for de frente, próximo à Rádio Educadora na avenida. Quem era próximo ali era o bar de Luiz Donosor, de frente. Agora o Emboca aqui era do Zé de Olímpio, que também ficava do mesmo lado da Rádio Educadora, né? E o bar de Luiz Donosor, o Paulo Donosor, ficava de frente, ficava com frente à Rádio Educadora, mas na Avenida José da Cunha, na outra esquina, ficava o bar Emboca aqui do nosso amigo aí, o Zé de Olímpio, o papai do Mário Senna, do Adalberto Senna também, da NEM, tá bom? E da nossa amiga Iris, né? Olha, um abraço também pra galera que está ouvindo a gente aí na cidade de Ribeirópolis, a Rita da Silva também, o vereador Miguel da Loja, olha. Obrigado, Cacá, e continue escutando o seu programa. Eu acredito que é na Avenida Zé da Cunha mesmo. Você conhece Maria Aparecida? E cadê a minha música, amigo locutor? Lembro do amigo José Arinaldo de Oliveira. Um grande abraço para toda a sua família. Olha, sua música, amigo locutor, eu expliquei já no início. Não deu tempo, não só a sua, como a de outros. Porque já tinha umas sequências de música já que o pessoal pediram pelo telefone e pediram também pelo WhatsApp, tanto de mensagem como áudio, tá bom? Por isso que não deu tempo, eu expliquei e vocês não entenderam, tá bom? Eu aproveito e já trago aí José Augusto cantando pra gente. Esta noite eu queria que o mundo acabasse. Também vem Nube Lafayette, Hino ao Amor. Eu chuta a pareia.

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0: Alberto.
1: Agora são 23 horas e 40 minutos em Frei Paulo. Já estamos em sua última meia hora desta sexta-feira, final de semana, né? Oitavo encontro dos técnicos agrícolas que acontecerá amanhã, viu? Amanhã, a partir das 7 da manhã, viu? É lá, cidade de Pinhão. O nosso amigo aí, colega, o Idelfonso e Sandra, está nos aguardando, né? A partir das 7 da manhã, onde a primeira coisa que vai acontecer lá vai ser o quê? O café da manhã, né? Vai ter futebol, Futebol Society, aquela cervejazinha, vai ter Zé Valdo, tocando aí pra gente. Logo em seguida o almoço, churrasco, é o dia todo de festa e aquele bate-papo gostoso, né? Galera dos técnicos agrícola dos anos 80, de 80 a 82. É isso aí, meus amigos, e nós temos aqui, quem é aqui, e a cidade dorme, eu todo e todo mundo cochilando, mas eu continuo acordado ouvindo as mais belas canções, se for possível, passe com Núbia Lafayette, Casa e Comida. Boa noite e até amanhã, segunda-feira, vai até segunda-feira, se Deus quiser, bom final de semana e fica com Deus. Pra você também aí, a Salete, valeu, obrigado aí pela sintonia. Mas o Aldo aqui, quem é, rapaz? É o Júlio César, né? Cadê? O que é isso aqui, rapaz? Você conheceu Maria Aparecida? Cadê a minha, assim, lembro da um amigo Zé Naldo, filho tal, né? Seu Pedrinho tá por aí? Ele fazia o programa infantil, do vovô Pedrinho. Você lembra, Cacá? Que saudade, que dói muito de quem nunca volta. Rapaz, ele faleceu, viu? Ele teve mal de Alzheimer. Aí tá lá mais papai do céu, é o vovô Pedrinho, ele é o pai de Teco, viu? Viu, Júlio César? Ele é o pai de Teco, ele faleceu. Está lá pertinho de Deus lá, né? E um abraço aí pra você, você ainda lembra dele, né, pai? O vovô Pedrinho, Pedro Carvalho, tá bom? Olha, meu Deus, quem canta é Valdo Braga, Hino ao Amor. Não, Cajueiro Velho, Alcione, toca daqui a pouquinho também, a Núbia Lafayette, Casa e Comida, né? Isso aí. São exatamente em Frei Paulo, 23 horas e 43 minutos.

0: certo.
1: Faltando apenas 10 minutinhos para meia-noite. A cidade dorme. Agora sim, pelo zap agora, né? Boa noite, Cacaia. Me faz favor de programar algumas músicas amanhã. A cidade não irá apresentar o programa. Muito obrigado. Boa noite, Carlos André. Valeu, Carlos André. Pronto, vou programar aqui, viu? Eita, se fala mais cedo, rapaz, ia ser melhor. Vamos fazer um jeitinho aqui. Vamos fazer um jeitinho. O sofrimento. Amanhã estaremos logo cedo lá na cidade de Pinhão, viu? É, logo cedo, tá bom? E nós vamos abraçando também a galera que tá curtindo a gente aí na Vila São Miguel, aqui na cidade de Frei Paulo, tá bom? Galera da Vila São Miguel também curtindo a melhor de todas.

É isso aí, meus amigos. E ele, o Júlio César, continuou dizendo: que pena que ele descansou, né? Que pena que ele descansou. Saudade do senhor Pedrinho. Obrigado, Cacaia. Até segunda-feira, se Deus quiser. Obrigado, Fernando Barbosa, e a todos da Rádio Educadora. E as antigas paquitas de Frei Paulo estão por aí. Estão sim, algumas casaram, outras estão solteiras. Mas quase todas casadas, viu? Todas casadas. E eu vou deixando aí para Maria José aí, Casa e Comida. É, Casa e Comida. Com o Bilafaete, Aguinaldo Timóteo, meu grito. Boa noite, galera. Fique aí com música sem parar. É uma atrás da outra e até segunda, se Deus quiser.

0: 11 horas e 59 minutos.
1: Carlos Alberto.
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É um prazer imenso estar aqui com vocês nessa noite maravilhosa. Espero que vocês curtam bastante muito esse show que está sendo feito de coração para vocês. E vamos cantar!

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0: Zero hora e 57 minutos.
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0: 1:58.
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0: Cristiano, obrigado, viu?
1: Amém, muito obrigado.
0: Paula Fernandes, uma salva de palmas.
1: Obrigada.
0: Obrigado. Obrigado mesmo.

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4: Horas e 40 minutos.
6: Obrigado de coração, obrigado a presença, viu? Obrigado por essa energia tão boa.

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1: Vai dar certo. Quem foi que disse que pra estar junto precisa tá?
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0: Opa, bom dia, bom dia, bom dia, bom dia. Olha a gente chegando de novo, hein? Mais um programa Meu Sábado Minha Vida, começando agora aqui pela sua Rádio Educadora FM. Essa é a rádio que cresce com você. Direção artística Dilma Oliveira, geral José Arinaldo de Oliveira e Dulcelina Modesto de Oliveira. Realização, repetindo, Educadora FM, a rádio que é indispensável também, né? Para o seu dia a dia.
1: Maria de Deus, Senhora da Paz, e vem.
0: Hoje é sábado, gente, dia 12 de setembro de 2026. Muito bom dia para você. Hoje, dia de feira livre em muitas localidades, muitas cidades. Daqui a pouco a gente fala as localidades, pelo menos do nosso conhecimento, claro. Bom dia você aí na padaria, né? Colocando a mão na massa, né? Bom dia aos vaqueiros ainda na ordenha, né? Bom dia aos roceiros, aos agricultores, pecuaristas. Bom dia para você no restaurante.
1: Nos convida.
0: Bom dia para você nas pousadas, nos hotéis. Bom dia para você na estrada, no caminhão, na carreta, na Topic, no táxi, no carro particular. Bom dia para você na fazenda, no sítio, na chácara. Bom dia para você na cidade grande ou pequena, longe ou perto. Você que hoje completa a idade nova, os nossos parabéns, tá bom? Que esta data se repita por muito tempo. Bom dia para você em qualquer ponto, né? Deste imenso Brasil e fora dele também. Você que nos ouve no aplicativo aí no seu celular, você que nos ouve no rádio convencional, a você que nos ouve também no computador, não importa, o importante é que você tá com a gente, né? Muito bom dia para todos. Hoje dia de feira livre. Feiras livres acontecendo neste sábado, né? Aqui em Frei Paulo, em Areia Branca, Itabaiana, Salgado, Poço Verde, Lagarto, Riachão do Dantas, Pinhão, Glória, Itaporanga da Ajuda, Poço Redondo, Gararu, Propriá, Simão Dias, Monte Alegre de Sergipe, lá no Marcos Freire 2, em Socorro, Feira Livre também, aqui na Bahia, né? Aqui na nossa vizinha Bahia, Feira Livre em João Sá, em Jeremoabo, em Pedro Alexandre e outras localidades aí, você na feira comprando ou vendendo. Muito bom dia. Bom dia a todos. Bom dia, Maria Dória.
2: Bom dia, Fernando. Bom dia, Renato. Bom dia a cada casa que nos recebe nesse momento, para juntos a gente agradecer a Deus, o dom da vida. Agradecer a Deus por uma semana de paz, de saúde, de alegria. E também por todas as pessoas que precisam de nossas orações. Então hoje é um dia especial, né? O dia de Nossa Senhora das Dores. Ela que sofreu tanto desde da concepção de Jesus Cristo em seu ventre até o dia da sua morte. Então vamos pedir a ela a proteção para nossas famílias, para nossas casas e também por todos os doentes, né? E que a gente vê tantas coisas ruins acontecendo e a gente só em oração que a gente pode oferecer para cada doente, para cada pessoa que passa por dificuldade. Então que Nossa Senhora das Dores, ela como mãe sofredora, como mãe protetora, como mãe amorosa, ela que nos dê força, nos dê coragem, para que a nossa missão seja valiosa, que seja agraciada com os milagres que podem acontecer na vida de cada um, seja na tristeza, seja nas alegrias, e que Nossa Senhora está presente sempre em nossas vidas, né, Renato?
0: Renato Dória.
3: Bom dia, família. Bom dia a todos vocês ligadinhos com a gente aqui na Melhor, na Educadora de Frei Paulo, que não vive sem você e nem você sem ela. Programa Meu Sábado Minha Vida, juntinho com vocês. Obrigado pelo rádio ligado. Obrigado pela companhia. Um prazer estar aí juntinho com você na sua residência, na sua viagem, no seu trabalho, onde quer que você esteja ligadinho com a gente. Bom dia, eita coisa boa, mais um sábado chegou e a gente aqui juntinho para poder, nesse primeiro bloco aqui do programa, junto com a aniversariante da semana, Maria Dória. Eita, minha mãe, que maravilhoso, né? Deus me conceder mais um ano de mãe, mais um ano da senhora junto comigo. Que bom, que bênção, que bênção. Eu só tenho a agradecer a Deus todos os dias. O aniversário é seu, né? Em todos esses anos de vida, mas o presente foi meu de ser seu filho, foi de minha irmã ser sua filha, é de seus netos serem seus netos, é de seus amigos serem seus amigos, é de seus familiares serem os seus familiares. O presente é todo nosso, de poder fazer parte da vida de uma pessoa tão especial, de uma pessoa tão amiga, de uma pessoa tão amorosa, de uma pessoa que só sabe levar boas coisas a quem quer que esteja junto com ela. E até os que não estão também, porque nas suas orações cabe até os estranhos. As pessoas que você nunca viu, mas que se compadece com cada história. Às vezes você assiste um vídeo triste e chora. Chora se compadecendo daquele que está sofrendo, sem nunca o ter visto na vida. Vê uma matéria na televisão e fica espantada e chora em saber por que que esse mundo está em guerra. Por que que a gente não consegue paz? E quando a gente vê um ser humano que consegue se compadecer diante de tantos fatos que não afligem em nada a sua vida, que não interfere em nada na sua vida, mas mesmo assim você sente, esse ser humano é muito especial. Esse ser humano é você, Dona Maria Dória, minha mãe. Que Deus te abençoe muito, muito, muito, muito. Que te dê muito mais anos de vida. Que nós possamos ser presenteados por Deus da tua companhia aqui junto com a gente, dos teus ensinamentos aqui junto com a gente. Porque hoje, se muitas pessoas olham Renato Dória e falam, pô, admiro aquele cara, olha como é que ele sabe conversar, olha como ele sabe se comportar, olha como ele tem uma palavra amiga, olha como é que ele tem um gesto humano. Tudo na vida a gente tem, precisa de um professor, né? De uma professora, a gente precisa ter uma base sólida, cujo hoje o Evangelho fala dela. E essa base sólida que eu tive, minha mãe, foi a senhora e meu pai. Meu pai Deus levou muito cedo, né? Eu não pude aproveitá-lo da forma que eu acho que eu poderia ter aproveitado, mas eu sei que os planos de Deus vão muito além, né? De qualquer coisa que a gente ache. Mas Deus me deu uma mãe maravilhosa. Eu agradeço a cada dia do mundo por mais um ano de vida que a senhora esteja comigo. Feliz aniversário, parabéns, Deus te abençoe. E vamos ao Evangelho de hoje. Em nome do Pai, do Filho, do Espírito Santo. Proclamação do Evangelho de Jesus Cristo, segundo Lucas. Naquele tempo disse Jesus a seus discípulos: não existe árvore boa que dê frutos ruins, nem árvore ruim que dê frutos bons. Toda árvore é reconhecida pelos seus frutos. Não se colhem figos de espinheiros, nem uva de plantas espinhosas. O homem bom tira coisas boas do bom tesouro de seu coração, mas o homem mau tira coisas más de seu mau tesouro. Pois sua boca fala do que teu coração está cheio. Por que me chamais Senhor, Senhor, mas não fazei o que eu digo? Vou mostrar que construí uma casa. Vou mostrar-vos. E entrou a mensagem aqui, tá pro Evangelho. Vamos lá. Vou mostrar-vos com que se parece todo aquele que vem a mim. Ouve as minhas palavras e as põe em prática. É semelhante a um homem que construiu uma casa, cavou o fundo e colocou no alicerce sobre a rocha. Veio a enchente, a torrente deu contra a casa, mas não conseguiu derrubá-la, porque estava bem construída. Aquele, porém, que ouve e não põe em prática, é semelhante a um homem que construiu uma casa no chão, sem alicerce. A torrente deu conta da casa, mas ela imediatamente desabou e foi grande a ruína dessa casa. Palavra da salvação.
4: Do Senhor e sentir-nos
3: Aí vem aqui e diz assim, ó, não existe árvore boa que dê frutos ruins, nem árvore ruim que dê frutos bons. E assim é a nossa vida. Nós construímos, nós plantamos, nós colhemos. Se tu constróis algo pequeno, dentro de algo pequeno não cabe muita mobília. É a mesma coisa de uma casa bem pequenininha, né? Uma casa pequenininha que só tem um quarto. Obviamente só vai caber uma cama. Obviamente só vai caber um guarda-roupa. Obviamente essa casa vai ter uma mobília reduzida. Então, se construíres uma casa pequena, a mobília vai ser pequena. E assim é a tua vida, você vai construindo o teu nome. E olha que um nome para construir, eita, meu Deus do céu, demora anos. Mas para você destruí-lo, segundos. Segundos. Você, para conseguir ter um alicerce bem feito, demora. Demora. Destruir é rápido. Para destruí-lo é rápido. Segundos. Segundos o destrói. Mas Deus, na sua perfeição, analise o que ele diz, olha, não se colhe figos de espinheiros nem uvas de plantas espinhosas. O que que Deus quis dizer? Olha como é que Deus, na sua perfeição, como é que ele fez? Olha, você consegue tirar o fruto de uma árvore sem espinhos. Tudo que tem fruto não tem espinho. Você já viu um pé de manga com espinho? Não, você consegue subir, né, Barbosa? Você sobe no galho, você balança o galho para tirar o fruto. Deus não fez árvore com espinho. Porque justamente ele sabia que nós precisávamos nos alimentar. Olha como é que Deus pensou em tudo. E assim é na nossa vida. Se a gente não pensar para falar, para tomar as nossas ações, ter as nossas atitudes, você está construindo algo ruim. Algo que qualquer tempestade vai levar. Olha o que Jesus fala quando conhece a gente. A tua boca fala do que o teu coração está cheio. É por isso que temos que nos monitorar ao falarmos nomes, chamar por coisas ruins. Quantas pessoas têm nome ruim na boca? Filho do... Aí fala o nome do inimigo. Aquele... Aí fala o nome de uma doença. Meu Deus do céu, vamos aprender a chamar por Deus nos momentos mais difíceis da nossa vida. Se alguém nos fizer raiva, grite só Deus na causa, em vez de filho do... Ai, meu Deus do céu. Vamos aprender a chamar por Deus, vamos aprender a chamar por Nossa Senhora, vamos aprender a chamar pelo que é bom, para que tua vida comece a caminhar para o lado bom. Porque quando você chama o que é bom afasta tudo que é ruim. Aí você vai ficar semelhante ao homem que construiu a casa e cavou um alicerce profundo. E para você cavar um alicerce profundo, demora. Olha o que eu falei antes. Você, para construir algo, demora. Você tem que cavar alicerce por alicerce. Você tem que depois encher. Amarrar ferro por ferro. Deixar bem resistente. Aí depois você subir a parede.

0: uma construção que faça com que teu nome, o nome da tua família, o nome da tua empresa, o nome de tudo que tu constróis ao teu redor, consiga dar frutos bons, que não seja espinhoso o seu caminho. Você tem que construir coisas boas. A tua boca fala do que o teu coração está cheio. Distribua amor, distribua Deus, distribua coisa boa. Prepare um alicerce sólido. Um alicerce sólido para você fazer o que Jesus falou. Para que tu me chamas se não faz o que eu digo? Jesus diz, seja caridoso, ame o teu próximo como a ti mesmo, amai a Deus acima de todas as coisas. Dentre outros pontos mais dos mandamentos. Por que que você está demorando ainda a fazer isso? Temos que seguir a palavra de nosso Senhor Cristo e colocar em prática. Falácias são bonitas. Pregar se torna até fácil àqueles que têm o dom da palavra. Porém, você colocar em prática é difícil. Vamos lá. Nosso Santo Antônio, que a gente tanto louva. Por que que ele chegou a ser santo? Porque ele colocou em prática. Santo Antônio era rico. Moisés era rico. E abdicaram de tudo na vida deles para seguir a palavra. Para evangelizar, para curar. Eles abdicaram de tudo, por isso chegaram onde chegaram. Por isso estão onde estão. Ah, Renato, mas eu vou ter que abdicar. Não estou dizendo para você fazer o que eles fizeram. Porque para isso é necessário dom. É necessário você ser o escolhido de Deus. Para chegar a ser um santo, você precisa ser um escolhido de Deus. E esses do passado foram escolhidos. Foram eles escolhidos. E chegaram onde chegaram. Mas a tu cabe seguir os ensinamentos, seguir os mandamentos, ser um obreiro de Deus, ajudar o teu próximo, fazer do mundo um lugar melhor. Quantas e quantas pessoas nos ouvem agora de manhã, mas daqui a pouco vão assistir um jogo de futebol e de repente, só porque o teu rival não torce para o mesmo time teu, tu deseja o mal a ele. Para quê, irmão? Vamos brincar, mas não desejar o mal. Chegou o período da política, quantas pessoas se degladeiam, se xingam, brigam. Aí de repente chega uma pessoa sensata e começa a mostrar realidades. Ah não, esse aqui não é a realidade que eu quero ouvir. Aí de repente você começa a desejar mal a essa pessoa, a xingar essa pessoa. Para quê? Só porque ela não é de comum acordo com o que você comunga, com o que você pensa, não significa que você deve odiá-la. Se de repente ela estiver seguindo um caminho errado, peça a Deus para que faça ela enxergar mais à frente, assim como tu está enxergando. E de repente tu pode estar errado e também não está enxergando. Peça a Deus: Deus, se for eu que estiver enxergando errado, me dê a visão, me oriente o caminho certo. Mas não deseje mal a ninguém, porque assim como Deus falou pra gente, nosso Senhor Jesus Cristo, o homem tira coisas boas do bom tesouro do teu coração, e o homem mau tira coisas más do seu mau tesouro dentro do teu coração também, né, dona Maria Dora?
1: É, Renato, é isso aí. A gente só tem que agradecer a Deus essa semana, que é a semana de conselho que Jesus está nos dando. A semana inteira, ele sempre alertando a gente, sempre preparando a gente e mostrando qual é o caminho que a gente tem que seguir. E qual é o caminho? Amar a seu próximo como a si mesmo. E o que que nós temos que fazer a melhor parte da nossa vida? É fazer o bem à nossa

0: comunidade, ao nosso semelhante, a todos que procuram viver uma vida regrada, né? Então, gente, eu só tenho que agradecer a Deus pelo dom da vida, por tudo que Ele me deu até hoje, e vai continuar me dando forças, coragem, a certeza de que Ele está sempre na minha vida. E ao chegar à casa de cada uma família hoje e sempre, e a cada casa que eu for visitar por meio da comunicação, é agradecer a Deus por eles existirem na minha vida. Porque sem eles eu não poderia fazer o que eu faço hoje e o que eu vou continuar fazendo, né? Então eu só tenho que agradecer a Deus por tudo de bom que aconteceu na minha vida até hoje, né? Chegando quase aos 80 e dizendo a Ele: Senhor, me dê força, me dê coragem para que eu continue nessa missão, não só pela rádio, mas por todo lugar que eu passar, por todo lugar que eu visitar, eu leve a esperança, a certeza do amor de Deus na nossa vida e que eu possa transmitir a cada um que me ouve, a cada um que eu chego perto e dou um abraço, sinta a presença de Deus na vida dele, né? Porque eu sinto a presença dele na minha vida e quero que todos sintam o mesmo que eu estou sentindo, de ter a certeza do milagre de Deus na minha vida, do milagre de Deus na vida de cada pessoa. Que para quem é verdadeiro cristão, ele só quer o bem no coração de cada pessoa. Ele só quer o bem de todas as pessoas que clamam a misericórdia, que clamam o amor de Deus. É isso que eu quero para todos que me servem, para todos que me ouvem, para todos que me dão alegria, né? Que Deus abençoe a cada um. Então vamos pedir a Nossa Senhora hoje que aqueles, principalmente aqueles que estão enfermos, que ela traga a cura, que traga a saúde, pela intercessão dela, chegue o milagre a acontecer na vida de cada um. E a todos os aniversariantes, hoje é aniversário da minha neta, né? Lá no Rio de Janeiro, também agradeço a Deus por eles, por esses netos, né? Porque foram dois que essa semana fizeram aniversário comigo, então só tenho que agradecer a Deus pela vida deles e pedir que eles encontrem o verdadeiro caminho na vida deles e que Deus os proteja também. A todos os aniversariantes, que Deus nos abençoe, nos dê força e nos dê coragem. Vamos fazer as nossas orações. Fernando, tem algum pedido?
1: Tem sim, Maria. Vamos aqui com os pedidos. Daqui a pouquinho tem uma inserção aqui obrigatória da Justiça Eleitoral. Vamos começar com os pedidos aqui da dona Maria Souza, aqui de Frei Paulo. Ela que está pedindo, né, por todos os filhos e filhas, netos e netas, né? Pede também pelos injustiçados, pede pelos acamados, pede também aí por todos que estão necessitando de oração nesse exato momento. Pedido da dona amiga, da nossa amiga ex-vereadora Maria Souza, aqui em Frei Paulo, né? O nosso amigo Zé Lima, presidente da Câmara de Vereadores lá de Aparecida, está pedindo pela esposa, pelos filhos, por todos seus amigos e amigas, e por todos de Nossa Senhora Aparecida particularmente. É o nosso amigo Zé Lima, lá de Nossa Senhora Aparecida. O nosso amigo João Dadeso, também de Aparecida, ele está pedindo aqui pela esposa Rosineide, que é ministra da Eucaristia lá de Aparecida. Pede também por João Dadeso, aliás, pede também, desculpa, por Andréia, por Helenilce e pelo netinho Thomas, e por todos seus amigos e amigas também. A nossa amiga Maria de Ribeirão está pedindo aqui pelo Gilton do Bode, seu esposo, pelo sogro, seu Gileno do Bode, por todos os familiares, por todos os filhos, Neném, Camara, pelos familiares lá na Lagoa do Roçado em Monte Alegre, por todos da família de seu Gileno do Bode, aqui em Frei Paulo, né? São pedidos, né, que a gente traz aqui também na abertura aqui das intenções do Santo Ofício. Vamos com áudios agora.
2: Bom dia, Fernando. Bom dia, Maria Dora. Bom dia, Renato. Fernando, aqui eu moro da Pedra Branca. Fernando, bota meu nome aí, no ofício de Nossa Senhora, pela minha saúde. Saúde das minhas três filhas, dos meus cinco netos. Para meu esposo, para você, para Maria Dora, para Renato, para minha amiga Hilda Fernando, para Dona Lourda e Ponchi. Um abraço, bom dia, Fernando.
1: É, Luiz Carlos, lá em São Miguel do Aleixo, está pedindo pela esposa, né, a Rosa, pedindo também pelo Del, seu irmão, pelo amigo Mauro de Rocha, por todos seus amigos e amigas lá em São Miguel do Aleixo.
3: Renato Doura, bom dia, Maria Doura. Aqui é Alexandra, povoado Maria das Capelas, em Ribeirópolis, ligado no programa. Peço intenção por minha saúde, pela saúde de minha mãe Marlene e pela saúde de todos os enfermos. Amém.
4: Bom dia, Fernando Barbosa, bom dia, Reinaldo Dora, bom dia, Maria Dora, aqui é Vadeus, peço oração por mim, por minha família e por todos os amigos e amigas, um ótimo fim de semana, com paz e saúde.
1: Muito bem, tem mensagem aqui, bom dia, Fernando, Renato e Maria Dora, hoje as minhas orações pela saúde da minha mãe, por todos da minha família, por Dona Paulina e família, por Dona Wanda de Zé do Sul e família, por Dona Ana de Oitime Carmelita e família, por Dona Nicinha, Lourdes, Mira, Maria, por Adalto, Branquinha, Zé Carlos, do Texto dos Homens, por Dona Dejaneira e família, por Dona Creuza, seu Gessílio e família, por todos de Altos Verdes, por todos do assentamento Cachoeira, por Nide e família, por comadre Carmen Lúcia e família, por minhas madrinhas Sanji e Salete, por todos os aniversariantes do dia, por Dona Maria, aniversariante da semana, por todos os ouvintes, por você e vocês e família. Obrigada, Estelita, do povoado Alagadiço. Tem áudio aqui, vamos ouvir.
5: Bom dia, Renato Dória, bom dia, Fernando Barbosa, bom dia, Maria Dória. Os parabéns hoje vai para minha amiga Maria Dória, que Deus ilumine seus dias de vida, lhe dê muita paz e muita saúde. E também para minha filha Maria Carla, que é hoje o dia dela. Deus dê muitos anos de vida e saúde e paz a ela. E também para minha irmã Natividade, que completou o ano dia 8. Que Deus dê muitos anos de vida, muita paz e muita saúde.
1: Muito bem, 6 horas e 35 minutos. A gente vai a uma inserção obrigatória do TRE e a gente volta em 30 segundos. Aguarde aí.
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1: Muito bem, seguindo aqui com as intenções, tem mais gente para falar com a gente. Deixa eu pegar mais uma pessoa aqui, vamos lá, fala.
14: Bom dia, Dona Maria Dória, bom dia, Fernando, bom dia, Renato. Aqui quem está falando é Vanilde do Sítio Chã. Eu ofereço aí a oração do Santo Ofício por mim, em família, pela saúde de Dona Zefinha nas Lajes, pela saúde de Tia Conceição, pela saúde de Madrinha Silene, pela saúde de todos que estão ouvindo vocês em casa, pela saúde de Natan Vinícius e por todos vocês aí. Um bom dia, um bom trabalho, que Deus abençoe todos vocês, hoje e sempre.
12: Bom dia, Fernando Barbosa. Bom dia, Renato Dória. Bom dia, Dona Maria Dória. Parabéns, Dona Maria Dória, por mais um aniversário. Que Deus lhe conceda muitos e muitos anos de vida, com paz, saúde e alegria. Aqui é Salete, Nossa Senhora da Glória. Estou sempre acompanhando o Santo Ofício e todas as orações de hoje oferecidas a Dona Maria Dória pelo seu aniversário e a toda a minha família.
15: Bom dia, Maria. Bom dia, Fernando. Peço orações para os meus pais, Gerentinho, Bernadette, Paninim, família do povoado Lages. E por todos aqueles que estão nos hospitais, Rafael de Gerentinho e Itabaiana.
1: Tem mensagem aqui. Bom dia, Fernando. Bom dia, Renato. Bom dia, Maria. O Santo Ofício de hoje eu ofereço para mim, para todos da minha família, por todos os ouvintes, por vocês, Genivalda de Carira, que Deus abençoe o nosso final de semana, né? Assim seja. Parabéns, Maria, que Deus te proteja sempre com muita paz e muitos anos de vida. Genivalda de Carira. Rejane aqui de Frei Paulo está pedindo as intenções, mandando as intenções dela aqui do Santo Ofício para sua mamãe, Dona Ana, por todos os irmãos e irmãs, afilhados, sobrinhos, sobrinhas, todo mundo da família e por aqueles que mais necessitam. Rejane, da Rua Alice Oliveira, aqui em Frei Paulo. Bom dia a todos da educadora, que é Ricardo Gás, também estou sintonizado aqui no Santo Ofício.
16: Fernando, bom dia, Maria Dora, bom dia, Renato, bom dia, Teco, bom dia, todos ouvindo da rádio. Eu peço as orações de hoje para a minha saúde, para a saúde do Chiquinho, um aboiador, para a saúde de Vadim, meu filho, de minha filha, meus netos, meus bisnetos e minhas amigas e meus amigos todos. Um bom dia. Fique com Deus. Quem está falando aqui é Lizeto. Um bom sábado, abençoado de Deus para nós todos.
17: De Renato Fernando, Dona Maria Dora, pedagogo do município, Nossa Senhora da Fã. Quero mandar minhas orações a meu esposo Messias, está completando hoje. Parabéns, Messias. Deus abençoe de vida e saúde. Repito por muito, muito tempo. Seja esse esposo maravilhoso para mim, para seus filhos, para todos os seus amigos. Para minha mãe, tinha o pai para Sidney, Vila Nova Carimba, todos os irmãos, Tecido, Micaela, Hugo, Stephanie, minha neta, minha Vitória, minha esposa, Messias, Helena, Tira, minha prima, família, Senhora, Vila Nova Família, todos enfermos, todos acamados, para vocês todos aí da educadora. Bom dia, Deus de saúde a nós todos.
1: Bom dia, Renato, Maria, Dora e Fernando. Aqui é Eduardo do povoado Gruta Dantas, em Nossa Senhora Aparecida. Quero oferecer a programação para minha mãe, aliás, para Maria, para Renato, para o meu pai, para minha madrinha, minha mãe, minha avó, meu avô, por todos que estão ouvindo esse programa maravilhoso. Parabéns, Maria Dória, feliz aniversário. Muito bem, tem mais gente aqui para a gente dar sequência aqui. Vamos lá. Áudio, fala.
18: Bom dia, Renato, Fernando, Maria Dória. As orações de hoje peço por mim, por toda a minha família, meu esposo, meus filhos, meus netos, por doutor Roberto da Fazenda Cajazeira, seu Toninho Carteira em família, Zé de Heraco em família, e por o aniversário de Maria Dora em família, e por todos os aniversariantes, e por todos os doentes e acamados. Por Dilma da Pedra Branca, Beto da Pedra Grande, enfim, por todos os ouvintes. Lourdes do Ponto Chique.
19: Bom dia, Renato Dora, aqui é o povo do campo. Gostaria de colocar as intenções do ofício por toda a minha família, meu pai, minha mãe, meus irmãos, todos ouvindo da educadora, para você, Fernando, para Dona Dória, para Renata e para todos os acamados, os leitos dos hospitais. Gostaria de ouvir a música Jantar para Jesus.
20: Bom dia, Renato. Bom dia, Dona Maria, que é de um povoado com tias. Eu peço todas as orações de hoje para mim, meus filhos, meus netos, por toda a minha família, por você, Fernando, família, Renato, família, Dona Maria, família, por todas as pessoas que estão precisando de oração, todas as pessoas que estão precisando de oração nas suas casas, no hospital, e por todos nós do mundo inteiro. Principalmente para Dona Valdira e família, para Raimundo, Dona Paturi e família, e por todos nós. Um bom dia, um bom trabalho, fiquem todos com Deus.
21: Bom dia, Maria Dora, bom dia, Fernando. Ofereço a oração para mim, para minha família, para minha mãe, Maritá.
22: Bom dia, Fernando, bom dia, Renato, bom dia, Maria Dória, bom dia, Suzane Nadão do Celinho, bom dia para todos os ouvintes que estão ouvindo nesse momento. Meus parabéns, Maria Dória. Eu vi você no vídeo essa semana, bem novona, né? Vamos botar nas orações de Santo Ofício todos os ouvintes que estão ouvindo neste momento, todos os doentes dos hospitais, com minha irmã que passa por quimioterapia. E que Deus abençoe a todos. Meus parabéns, viu, Zé Aparecido por Vado Fazendinho Ribeirópolis.
0: Fernando, bom dia, Maria Dora, bom dia, Renata, que sou eu, Arilene do Povoado Anjos d'Água, Nossa Senhora da Glória. Quero pedir as orações do Santo Ofício para toda a minha família, para o meu netinho Ravi, que está meio doentado, e para todos e todas que estiver ouvindo. Bom dia, um feliz fim de semana para todos nós. Bom dia, bom dia. Feliz para Dona Valdir, para minha amiga Salete, enfim, para todos e todas.
1: Bom dia, Fernando, bom dia, Renata e Maria. Hoje peço orações por mim e por todos da minha família, que Nossa Senhora Aparecida interceda por nós todos sempre, viu? Amém. Joilma, parabéns, Maria, que Deus te abençoe sempre. É a Joilma lá do Povoado Bonfim, em Carira. Tem mais gente aqui, vamos lá.
2: Bom dia, Fernando, bom dia, Maria Dora, bom dia, sou Renato, é a Toquinha de Ribeirópolis. O ofício de hoje ofereço para minha família, para meus amigos e para todos ouvindo dessa linda emissora. Bom dia, que Deus abençoe.
3: Bom dia, Dona Maria Dória. Quero pedir saúde, para recuperação, para Maceda Santo, para toda a nossa família, para a esposa do meu tio, que está precisando muito, é Dilma no conjunto. E para nós todos, tenha um bom dia. E para Fernando Barbosa também. A todos nós.
1: Muito bem, são essas, Maria, as intenções. Isso aqui já foi, Renato. Já, aqui. A gente, né, mais uma vez, deseja aí a Dona Maria Dória muita paz, muita saúde, né? Que Deus abençoe. Continue abençoando ela, a família dela, te dando aí muita vontade de vencer os obstáculos da vida, que são muitos, né? E a gente deseja, viu, Maria, que esta data aí se repita por muito tempo, né? Que o nosso Papai do Céu seja generoso e que deixe a senhora aqui em nosso meio, em meio de a todos nós, por muitos e muitos anos. É o desejo aqui do seu amigão aqui, Fernando. Falei bastante na senhora no meu programa semanal, né, no dia do seu aniversário, mas aqui ao vivo, parabenizando a senhora pela pessoa que a senhora é, pela mãe que é, pela avó que é, pela amiga que é, tá certo? Bom dia e feliz aniversário, e aproveite bem, Maria, o seu dia maior. Renata estava me confidenciando aqui que já matou o capão, que mais tarde vai chegar por aí para desfrutar com a senhora aí, viu?
23: Eu vou comer o capão aí na casa dele.
1: É melhor, né, Maria? É mais gostoso, né?
23: É bom. É mais gostoso. Esse negócio de fazer aniversário e comer, vir todo mundo comer na minha casa, não. Tem que
1: é verdade, é verdade, é verdade. Deixa a bagunça aí, mas não me conta, né, Maria?
24: Eu mandei matar um capão de granja.
23: Esse vocês podem comer sozinho.
1: Olha o colesterol, viu?
23: Vamos rezar que é bom.
1: É bom, é bom.
23: Vamos lá, depois a gente brinca. Pelo sinal da Santa Cruz,
24: de Deus, nosso Senhor, dos nossos inimigos. Em nome do Pai, do Filho e do Espírito Santo. Vinde, Espírito Santo, enche os corações de vossos fiéis e acendei nele o fogo do vosso amor. Enviai o vosso Espírito e tudo será criado. E renovarei a face da terra, oremos. Ó Deus, que instruísse os corações de vossos fiéis com a luz do Espírito Santo, fazei que apreciemos retamente todas as coisas segundo o mesmo Espírito e gozemos sempre de suas consolações, por Jesus Cristo nosso Senhor. Confesso a Deus Todo-Poderoso e a vós, irmãos e irmãs, que eu pequei muitas vezes por pensamentos e palavras, atos e omissões, por minha culpa, minha tão grande culpa. E peço à Virgem Maria, aos anjos e santos, e a vós, irmãos e irmãs, que rogueis por mim a Deus nosso Senhor. Creio em Deus Pai Todo-Poderoso, Criador do céu e da terra. Creio em Jesus Cristo, seu único Filho, nosso Senhor, que foi concebido pelo poder do Espírito Santo, nasceu da Virgem Maria, padeceu sob Pôncio Pilatos, foi crucificado, morto e sepultado, desceu à mansão dos mortos, ressuscitou ao terceiro dia, subiu aos céus, está sentado à direita de Deus Pai Todo-Poderoso, de onde há de vir a julgar os vivos e os mortos. Creio no Espírito Santo, na Santa Igreja Católica, na comunhão dos santos, na remissão dos pecados, na ressurreição da carne, na vida eterna. Amém.
1: Muito bem, a partir de agora vamos com o Santo Ofício, né? Às 7 horas tem um horário gratuito no rádio, a gente dá uma pausa no Santo Ofício e assim que termina o horário político a gente retorna com o Santo Ofício. Mas vamos começar o Santo Ofício agora.

oração. Senhor, nós humildemente vos rogamos que, sendo vossa divina majestade servida, exaltar a Santíssima Virgem sobre todas as criaturas e dar-lhes um coração esforçado para padecer, concedei que nos seja propício os frutos de suas dores, para conseguirmos aquela glória que vos pedimos, prometeis nos céus. Essa graça vos pedimos por nosso Senhor Jesus Cristo.

oração. Senhor, nós humildemente vos rogamos, que sendo vossa divina majestade servida, exaltar a Santíssima Virgem sobre todas as criaturas e dar-lhes um coração esforçado para padecer. Concedei-nos que nos seja propício os frutos de suas dores, para conseguirmos aquela glória que vos pedimos, prometeis nos céus. Essa graça vos pedimos, por nosso Senhor Jesus Cristo.

0: Nós, humildemente, vos rogamos que, sendo vossa divina majestade servida, exaltar a Santíssima Virgem sobre todas as criaturas e dar-lhes um coração esforçado para padecer. Concedei que nos seja propício os frutos de suas dores, para conseguirmos aquela glória que vos pedimos, prometeis aos céus. Essa graça vos pedimos por nosso Senhor Jesus Cristo.
1: Amém.

0: oração. Senhor, nós humildemente vos rogamos que, sendo vossa divina majestade servida, exaltar a Santíssima Virgem sobre todas as criaturas e dar-lhes um coração esforçado para padecer, conceder que não seja propício às frutas, os frutos de suas dores, para conseguirmos aquela glória que vos pedimos, prometeis aos céus. Essa graça vos pedimos por nosso Senhor Jesus Cristo.
1: Muito bem, agora são 7 horas no ponto. Vamos à lei obrigatória, horário reservado ao TRE, Tribunal Regional Eleitoral.
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Muito bem, encerra-se agora o horário obrigatório no rádio. Seguimos então aqui com a nossa programação normal.

coração, Senhor, nós humildemente vos rogamos que, sendo vossa divina majestade servida, exaltar a Santíssima Virgem sobre todas as criaturas e dar-lhes um coração esforçado para padecer. Concedei que nos seja propício os frutos de suas dores, para conseguirmos aquela glória que vos pedimos, prometeis aos céus. Essa graça vos pedimos por nosso Senhor Jesus Cristo. Amém.

Senhor, nós humildemente vos rogamos que, sendo vossa divina majestade servida, exaltar a Santíssima Virgem sobre todas as criaturas e dar-lhes um coração esforçado para padecer. Concedei-nos que não seja propício os frutos de sua dor.

Senhor, nós humildemente vos rogamos, que sendo vossa divina majestade servir, exaltar a Virgem sobre todas as criaturas e dar-lhes um coração esforçado para padecer, concedendo que nos seja propício os frutos de suas dores, para conseguirmos aquela glória que vos pedimos, prometeis nos céus. Esta graça vos pedimos.

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2: Muito bem, daqui a pouquinho, Senhor Deus, vamos logo agora com Maria Dória. Ela já está de volta. Alô, Maria, é com você. Alô, Maria.

0: Agora sim são 7h41, 7h41, Maria está de volta, Lu Maria, com você.
1: Infinitas graças nos damos, soberana rainha, pelos benefícios que todos os dias recebemos de vossas mãos liberais. Dignai-vos agora e para sempre tomarmos debaixo do vosso poderoso amparo. Para mais vos obrigar, e saudamos como a salve rainha. Salve rainha, mãe da misericórdia, vida do sul, esperança nossa, salve. A vós bradamos, degredado, filhos de Eva, a vós suspirando, gemendo e chorando neste vale de lágrimas, e a pois, Senhora, advogada nossa, deixe vossos olhos misericordiosos a nos volver. Depois deste desterro, mostrai a Jesus. Bendito é o fruto do vosso ventre, ó clemente, ó piedosa, ó doce sempre Virgem Maria. Rogai por nós, Santa Mãe de Deus, para que sejamos dignos das promessas de Cristo. Amém.

0: 7h46. Alô, Maria, é com você.
1: Ó, Rainha do Céu, Maria Santíssima, Mãe de Deus e Nossa Mãe, permita que no fim deste exercício prostrado diante de vós, nós façamos uma pequena oferta. Nós também desejávamos, ó minha boa e eterna Mãe, possuir quantos corações há no mundo para vos ofertar a todos. Mas, porém, como nós não podemos satisfazer esse nosso desejo, queremos ao menos fazer tudo o que estiver ao nosso alcance. Aqui temos os nossos corações arrancados de dentro do peito. Ficai com ele que fica já sendo vossa, Senhora, pois eu te entrego com todos os meus afetos. Abraçai-me, Senhora, no vosso puro e santo amor. Queremos viver e morrer, abraçado e ocupado inteiramente no vosso santo serviço. E vos escolhemos para nossa Mãe, Nossa Senhora. Recebei-nos como vossos filhos e filhas, humildes e servas. E agora que já somos toda vossa, tomai conta de todos nós, pois te entregamos nossa vida, nossa alma, nosso corpo e toda a nossa pessoa. Vós bem vês os perigos que nos cercam, são flores dos inimigos que nos perseguem. Por isto confiamos em vosso maternal coração. Valei-me, ó minha boa Mãe de bondade, compadecer deste vossos filhos e filhas, e afastai de nós os perigos, dissipai nossos cruéis inimigos que assistem toda a nossa vida. Sustentai as nossas fraquezas e nos conduz à glória eterna, onde viveis e reinais com o Pai, Filho e Espírito Santo. Assim seja. Amém. Senhor, coloco diante de ti em atitude de oração. Sei que tu nos vê, que tu nos penetras e nos ouves. Sei que estamos em ti, Senhor, e que tua força está em cada um de nós. Olha para esse nosso corpo marcado pelo sofrimento e triturado pela enfermidade. Tu sabes, Senhor, quanto nos custa sofrer. Sei que tu não te comprazes com o sofrimento de teus filhos. Meu Deus, a ti eu clamo, dentro de nós há trevas, mas em ti encontramos a luz. Estamos sozinhos, Senhor, mas tu nunca nos abandonas. Estamos desanimados, mas em ti encontramos auxílio. Estamos inquietos, mas em ti encontramos a paz. Dentro de nós há amargura, mas em ti encontramos paciência. Senhor, não compreendemos os teus planos, mas tu conheces todas as nossas necessidades, todos os nossos caminhos, todas as nossas aflições. Obrigado, Jesus. Vou fazer a oração porque o meu tempo está se esgotando, viu? Senhor, no silêncio deste dia que amanhece, eu pedi-te força, sabedoria, paz. Quero olhar hoje o mundo com os olhos cheios de amor, ser paciente, compreensível, justo, equilibrado. Quero ver além das aparências, Senhor, ver teus filhos como tu os vês. E assim só ver o bem em cada um. Cerra meus ouvidos a toda calúnia, guarda minha língua de toda maldade, e que só de concórdia viva o meu espírito. Que seja eu, Senhor, tão bom e alegre, e que todos quantos se achegarem a mim, sinta a tua presença. Reveste-me interiormente de tua beleza. Senhor, que no decurso deste dia eu te revele a todos. Assim seja. Amém. Obrigado, Senhor, por tudo que eu consegui fazer hoje, para a minha comunidade, para quem trabalhei e pelos amigos que me deste. Dá gosto, Senhor, trabalhar contigo na construção de uma humanidade mais feliz e de um mundo mais humano. No entanto, Senhor, te peço perdão por aquilo que poderia ser feito e não fiz. Poderia ser dado e exigido um pouco mais de mim. Amanhã, porém, terei uma nova oportunidade e farei tudo aquilo que estiver dentro de minhas possibilidades. Espero encontrar-te novamente amanhã, fortalecido com a tua graça, para realizar os propósitos que hoje renovo na tua presença. Vamos fazer a nossa oração do pedido de cura, de tudo o que nós precisamos. Deus Pai Todo-Poderoso, Criador do céu e da terra, que deixa ao vosso Filho Jesus Cristo um poder infinito sobre todas as forças que existem no universo e na terra. Perdoai, Senhor, todos os nossos erros e pecados. Livrai-nos de nossos sofrimentos, de cair em tentação, das angústias, desânimo, desespero, e tirai a confusão de nossas cabeças. Te pedimos também, Senhor, para afastar de nossa casa, da casa de nossos parentes, nossos amigos e vizinhos, toda inveja, falsidade, preservá-los de incêndio e arrombamento de roubos. Senhor, em vossa infinita bondade, permite que o nosso anjo da guarda vigie durante o dia e a noite, para que tenhamos um sono tranquilo e reparador. Deus infinitamente bom, nós vos pedimos que impeçais todas as ações diabólicas do espírito maligno contra as nossas famílias, este Pai, para longe de nós os medos, as heresias, as drogas, loucura, depressão, o espírito de blasfêmia. Livrai, Senhor, o nosso Brasil, o nosso mundo, do flagelo das guerras, das doenças, das pandemias, das violências que o mundo hoje oferece, que são consequências terríveis de nossos pecados. Em vossa infinita bondade, Senhor, permite que pela vossa palavra pudeis curar todas as enfermidades, e pelo vosso poder, Senhor, dai saúde a todas as pessoas a quem te recomendamos. Senhor, tende compaixão delas, restitui-lhes a saúde, a coragem, a tranquilidade e o gosto de viver, para que possamos dar-vos graças com a alma transbordante de paz e alegria. Por Jesus Cristo, no amor do Espírito Santo, assim seja. Amém. Obrigado, Jesus. Obrigado, Jesus. Obrigado, Jesus. Pai nosso que estás no céu, santificado seja o vosso nome. Venha a nós o vosso reino, seja feita a vossa vontade, assim na terra como no céu. O pão nosso de cada dia nos dai hoje. Perdoai as nossas ofensas, assim como nós perdoamos a quem nos tem ofendido. E não deixeis cair a tentação, mas livrai-nos do mal. Amém. Ave Maria, cheia de graça, o Senhor é convosco. Bendita sois vós entre as mulheres. Bendito é o fruto do vosso ventre, Jesus. Santa Maria, Mãe de Deus, rogai por nós, pecadores, agora e na hora da nossa morte. Amém. Glória ao Pai, ao Filho, ao Espírito Santo, como era no princípio, agora e sempre. Amém. Este Pai nosso, esta Ave Maria e esta Santa Maria, este Glória ao Pai que agora rezei, as passadas que hoje eu dei, os esforços e sacrifícios que hoje eu fiz, ofereça as cinco chagas de nosso Senhor Jesus Cristo, na intenção das almas do purgatório. Em primeiro lugar, pelas almas de nossos parentes, nossos amigos e inimigos, e por todas aquelas almas que não têm quem reze por elas, quando elas estiverem gozando da vossa santa glória, roguem a vós por nós, assim como nós rogamos a vós por elas. Meu bom Jesus virtuoso, Deus Pai Todo-Poderoso, uma alma que vós me deu, não deixar ela morrer triste. Senhor, São João disse, manifestou, quem essa oração rezasse um ano continuado, sem errar nem dia, de uma morte não morrerá, nas portas do inferno não chegará, mas antes, na hora da minha morte, chegará a Virgem Nossa Senhora dizendo: ô filha, benta filha, confessa, manifesta os teus pecados, os anjos do céu soberano, o Verbo Divino concederá, dando prazer a meu Deus desprezar o inimigo, para que ele se veja oculto, a reneguemos todo dia dele, fazendo três cruzes com a mão direita, com o dedo polegar. pelo sinal na testa para me livrar dos maus pensamentos, na boca para me livrar das más palavras e no peito para me livrar da tentação do demônio. Em nome do Pai, do Filho e do Espírito Santo. Louvado seja nosso Senhor Jesus Cristo, para sempre seja louvada nossa Mãe Maria Santíssima. Ó minha Senhora, ó minha Mãe, eu me ofereço toda a vós, em prova da minha devoção para convosco. Eu vos consagro neste dia os meus olhos, meus ouvidos, minha boca, meu coração, inteiramente todo o meu ser. Porque assim sou vossa, ó incomparável Mãe, guardai-me, defendei-me como filho de propriedade vossa. Amém. Santo anjo do Senhor, meu zeloso guardador, se a ti me confiou a piedade divina, sempre me rege, me guarda, me governa e ilumina. Amém. Alma de Cristo, santificai-me, corpo de Cristo, salvai-me. Sangue de Cristo, inebriai-me. Água do lado de Cristo, lavai-me. Paixão de Cristo, confortai-me. Ó bom Jesus, ouvi-me. Dentro de vossa chaga, escondei-me. Não permitais que me separe de vós, jamais. Do espírito maligno, defendei-me. Na hora da minha morte, chamai-me e mandai-me para vós, para que com vossos anjos e santos louve por todos os séculos dos séculos. Amém. Obrigada a cada um de vocês que esteve presente na nossa oração, nos nossos pedidos, agradecendo a Deus por tudo de bom que acontece na nossa vida. Agradecer as mensagens de cada uma de vocês que lembraram de mim, aqueles que mandaram mensagem durante o meu aniversário. E hoje, eu só tenho que agradecer por vocês fazerem parte da minha vida. E que Deus abençoe a cada um de vocês, né? Estão vendo que o meu horário tá se esgotando, só falta poucos minutos. Mas eu só tenho que agradecer a Deus pela presença de cada um e pelo carinho de cada um de vocês. Que Deus abençoe a todas as comunidades. Agradecer a minha família que fizeram a surpresa comigo essa semana, né? Eu saí para ir para o novenário de Nossa Senhora das Dores. Quando eu cheguei em casa, estava surpresa. Que Deus abençoe a eles. Muito obrigado pelo carinho. Neném, de Machinha, Wagner, Nazaré, Terezinha. Enfim, muito obrigado pela surpresa. E obrigado a cada um de vocês, tá bom? E de Renato também, né? Renato foi o primeiro, né? Você não foi o primeiro. A minha filha ligou de manhã, 5 horas da manhã, falou assim: mãe, alguém já ligou para a senhora? Eu falei: ainda não, então eu sou a primeira, graças a Deus. Então eu só tenho que agradecer aos meus netos, né, pelo carinho, e a você, Renato, meu muito obrigado pela mensagem, muito obrigado pelo seu carinho, também agradecer ao Denis, que mandou mensagem para mim, e, enfim, agradecer a Deus pelo dom de cada uma de vocês, porque se cada um de vocês faz parte da minha vida, é porque vocês me amam, né? E se me amam, eu só tenho que agradecer a Deus. Fernando, obrigado pelo seu carinho, pela sua mensagem. Que Deus abençoe a cada um de vocês e que dê em dobro tudo aquilo que vocês me desejaram essa semana, né? Que Deus proteja cada um de vocês, o meu carinho. Fernando, eu tinha muita coisa para falar, né? Agradecer as pessoas pelo vídeo que assistiram, né? Não ficou muito bom, mas que vocês verem a minha emoção como é grande com tudo de bom que vocês fazem por mim, né? Eu agradecendo a...
2: Mãe.
1: Oi.
2: Eu dizer, como a gente tá num período eleitoral, aí, assim, no rádio a gente não pode falar o nome de candidatos, viu?
1: Viu? Tá bom, Renato. Tá bem.
2: Por isso que eu intervi agora, porque eu sei que sua gratidão é muita e às vezes a gente, né, se emociona e finda falando, né? Mas assim, infelizmente não podemos falar, né? De quem fez.
1: Mas depois que passar essa coisa
2: isso.
1: Toda, aí eu falo.
2: Com fé em Deus.
1: Que tem que falar, tá bom, Renato?
2: Tá bom, minha mãe.
1: Então, eu só tenho que agradecer a cada um de vocês e até daqui a pouco, que daqui a pouco vai entrar como é que diz? Vixe, me deu um branco agora. Aí, se der tempo, eu pedi pro Fernando tocar uma música em agradecimento por todas as amizades, por todo o carinho, tá bom? Um cheiro a cada um de vocês. E relato até daqui a pouco, tá
2: se
1: bom?
2: Se Deus quiser. Um abraço. Benção, minha mãe. Ei, falamos aí com Dona Maria Dória. E daqui a pouquinho aqui no nosso programa, vereador Israel do Gás, vereador Peninha da Farmácia. É isso mesmo, os dois aqui juntinhos com a gente para ter aquele bate-papo. Vamos falar tudo sobre esse cenário político sergipano, sobre a nossa cidade de Careira, dando várias informações para você que tá aí ligadinho pra gente aí de Careira e vocês de demais regiões. Fique ligado com a gente, pode também fazer a sua participação, porque esse programa é feito para você, família. Meu sábado, minha vida, daqui a pouquinho tá de volta.

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1: E olha a gente de volta depois de intervalos comerciais, música e inserção política às 8h41. Programa Meu Sábado, Minha Vida, juntinho com vocês. Já estamos aqui com a presença dos vereadores Israel do Gás, Peninha da Farmácia, pra gente falar um pouco aí desse desenvolvimento que Carira passou no decorrer desses anos, desses 6 anos, né? De administração do prefeito Diogo Machado em seu primeiro mandato e agora com, né? Completando o segundo ano, né? Um ano e alguns meses, melhor dizendo, né? Nem completou os 2 anos ainda e temos aí vários feitos na nossa cidade. E é importante a gente ir lembrando, porque existiam lugares que viviam na lama, hoje estão calçados, graças a Deus. Existia animais jogados em cima de praças, se alimentando de mato que lá crescia, e hoje existem pontos turísticos. Existia funcionários passando fome, sem receber salários, e hoje nós temos professores recebendo piso e funcionários recebendo um salário digno. Nós tínhamos uma cidade aonde era foco de reportagens do povo pedindo socorro. Não estamos aguentando. A nossa cidade atrasada, a nossa cidade mal vista, a nossa cidade sem condições de nada. E hoje Carira vive uma nova realidade. E fiz questão de chamar esses dois amigos aqui, que já são já rotineiros aqui no programa Meu Sábado, Minha Vida, já são de casa, e ninguém melhor do que eles, que são representantes do povo, para falar pro povo sobre tudo que vem acontecendo. Então deixa eu dar esse bom dia aqui, né? Bom dia, vereador Peninha. Bom dia, vereador Israel do Gás. Peninha.
2: Bom dia, Renato. Bom dia, Fernando Barbosa, a Israel, que está aqui presente, e a todos os ouvintes da Educadora, de Sergipe, do Brasil e de nossa linda Carira.
1: Grande Israel do Gás.
3: Bom dia, Renato. Bom dia, Fernando Barbosa. Bom dia a todos os ouvintes dessa emissora, né, de Frei Paulo. Bom dia especial ao povo de Carira, e também ao povo sergipano e o povo brasileiro. Estamos aqui, né, nos visitando, e também um bom dia para o colega vereador Peninha, que está aqui presente, e estamos aqui para responder algumas perguntas.
1: Para animar um pouquinho, Israel, o bambu geme, é hoje?
3: Hoje vai gemer, com certeza.
1: Então agora, vamos começar, porque a gente tem que relembrar, que tem algumas pessoas que às vezes falam, Renato, você que trabalha no marketing, é tão interessante. Às vezes o antes e o depois, né Peninha? O pessoal gosta, né, do antes e depois. Mas assim, antes e depois é que nem a história de um relacionamento. Tem relacionamentos que vêm e vão. E quando um relacionamento vai embora, porque não prestou, né, Israel? Quando não presta, a gente apaga a foto, apaga tudo. E você só vai viver da atualidade, do que tá dando certo, né? Ah, não, mas lembrar passado pra mim nunca fez bem. O que faz bem é você viver bem, né? Então, de repente, você fala, não, mas quando a gente vai... Não, vão por mim. Olhar pra frente é a melhor coisa que tem no mundo. Às vezes, a gente num bate-papo como esse aqui, a gente, lógico, vai falar o que a gente viveu, né, Israel?
3: É verdade. Carira foi mundo velho, foi todo desmoronado, né? E hoje é uma cidade, um jardim, né? Onde todas as pessoas hoje de Carira e visitando podem chegar lá, ter local pra tirar foto, né? Tem avenidas pra nós... andar, fazer caminhada, praças bonitas, creche, como a gente viu essa semana, a coisa mais linda do mundo. E eu peço até, eu andei ontem pelos interiores, né, visitando os amigos, e as pessoas, mas que coisa mais linda é aquela creche. Eu digo, bonita mesmo, mas se você for lá, né, e olhar, andar por dentro e ver, que é coisa de primeiro mundo. E nós hoje em Carira, nós temos uma obra tão importante para aquelas mães, né, as mães carirense, que vai poder trabalhar, vão poder o pai de família trabalhar, os dois, e ter onde deixar seu filho com segurança, num local que até eu tenho vontade de ser criança novamente para participar daquilo ali. É muito bom.
1: E a gente lembrar, né, Peninha, tempos atrás, onde às vezes a escola era um lugar que os pais até falavam, tanto faz ir quanto não ir, né? Porque a escola, um lugar feio, né? Chegava lá, você via um prédio deteriorado, né? Um banheiro de qualidade ruim para seus filhos usarem. Acho que as crianças chegavam em casa e diziam, vixe, eu tinha um nojo de entrar naquele banheiro, né?
2: Renato, veja só, o que eu vejo de primordial no nosso estado, em nossa cidade, é o desenvolvimento, principalmente para aquela camada, o quê? Aquelas camadas mais fracas do nosso município, do nosso estado, aonde tem avançado bastante nossa cidade, quantos colégios foi reformado no nosso município, quanta sala de aula aumentou, como povoado Altos Verdes mesmo, cresceu aquele colégio, é outro colégio hoje, povoado Altos Verdes hoje também, com pavimentação asfáltica, com a luta constante do prefeito Diogo, viajando a Brasília, viajando à capital, sergipana, aonde tem desenvolvido bastante nossa cidade. Porque o que eu vejo hoje em dia, o que é que o filho da pessoa mais carente precisa? Primeiramente, a saúde. Em Carira, graças a Deus, nós temos e temos no estado também. Na cidade também, graças a Deus, os colégios hoje de primeiro mundo. Essa creche, Renato, você veja a dimensão que é essa creche que foi entregue essa semana para o mais carente, aonde sua mãe vai poder ir trabalhar e deixar seu filho com as pessoas qualificadas, aonde vai dar o quê? Se já dá, se a mãe de família tiver a responsabilidade, ela já dá a educação dentro de sua casa. E lá vai ter a educação para o quê? Para o mundo, para o trabalho, para a profissão. Ali naquela creche, eu acho que, se Deus quiser, vai ser formados professores, médicos e dentistas e muito mais ali. É uma das coisas que está sendo implantado no nosso estado, um avanço maior do mundo que eu já vi. Nosso estado e nossa cidade, Carira, também. Hoje, Carira é 90%, não é 100% ainda, porque falta algo. Já pensou, Renato, você sair de Carira ao povoado Bonfim no asfalto? Porque já começou. Às vezes tem pessoas que dizem, as máquinas não estão assim. Já estão cortando as estradas, já estão colocando a cerca para que seja asfaltado. Hoje Carira tem um grande avanço em todas as áreas. Eu acho que o senhor, Renato, lembra da constante luta desse vereador sobre aquele salário que se dizia 510. E hoje é um salário com mais alguns direitos que se recebe o nosso funcionário do nosso município. Quantas greves nós passamos ali até na Câmara, tendo problema na Câmara de Vereadores, na luta dos professores. Hoje Carira hoje é piso nacional. Veja o avanço que tem tido a nossa cidade, com as parcerias. Tudo em Carira, graças a Deus. Às vezes eu estava vendo pessoas postando aquelas avenidas com aquelas motos paradas, que eu olhando, depois foi que eu vim identificar que era a nossa cidade. Veja a paisagem das fotos para você ver, Renato. Se você só vai analisar que é Carira depois que você começa a ver algumas casas que você sabe que é de Carira. Ao contrário, você pensa que está em outro estado, em outra cidade. É assim, Renato?
1: Com certeza. E Israel, quando o vereador Peninha falou agora sobre piso nacional, sobre o salário do servidor público, né, que foi uma das maiores conquistas. Quando você pergunta ao prefeito Diogo Machado, quando ele vem aqui, ele sempre gosta de dizer: para mim, minha maior conquista, a que eu mais tenho diante de obras de tudo, foi ter dado salário digno ao servidor. E o mais importante, Israel, é assim: você dá e pagar.
3: Verdade, Renato. Nós sabemos que como foi dado os aumentos, né? E nós sabemos, Carira todos sabem, a população de Carira, da cidade, de povoado, sabe que até o salário entra antes do vencimento, coisa que nunca existiu em Carira, né? E hoje o povo é sorrindo na rua, é como foi falo aí para uns colegas aí, no passado o cidadão, o funcionário não poderia comprar às vezes no comércio, né? Quando chegava no comércio para abrir uma ficha para comprar, o dono perguntava: você trabalha onde? Eu trabalho na prefeitura, Zapai. Infelizmente não vou poder abrir a sua ficha. E hoje a gente vê os comerciantes ligar, né? Para qualquer tipo de funcionário do município, do gari ao secretário, que a ficha pode ser aberta, porque sabe que o dinheiro vai estar na conta, até mesmo antes do vencimento. Então isso é muito importante. E o povo de Carira, o povo dos povoados, tem que acordar, porque nós não podemos parar, nós temos que continuar. Carira está crescendo e tenho certeza que vai continuar crescendo muito mais, porque a gente vê aí as pessoas, os parceiros do prefeito. O prefeito tem falado que ele sozinho não tem como fazer o que está acontecendo na nossa cidade. Então eu peço à população de Carira que reflita direitinho, com todo carinho, né, para poder não voltar aquele passado ruim, aonde você via pessoas simples como o gari tá abrindo uma geladeira, uma dispensa e dizer: aqui hoje na geladeira não tem nada, a dispensa tem só tem um pacotinho de massa de milho.
1: Tenho quatro meses para receber.
3: Naquela época o funcionário trabalhava 4 meses, aí não recebia. Aí saía do serviço ou era voltado para fora, aí conseguia o pessoal, né, que estava à frente do município, trazia mais pessoas para trabalhar, aí passava mais 4 meses, não pagava, passou os 4 anos trocando de funcionário porque eles não recebiam. E a gente vê a grandeza, só não vê e não ouve quem não quer ouvir e não quer enxergar, né? Até eu faço aqui um apelo seguinte. Eu, Zaio do Gás, a primeira pessoa que eu, quando eu cheguei do interior do Tanque Novo, que eu conheci politicamente e como amigo particular, foi o amigo João Bosco Machado. Foi que eu conheci. E aí, daí pra cá, eu sempre estou junto com ele. Sempre estive junto e vou estar junto. Eu sempre falo a ele que só vai se separar, mas quem for primeiro vai lembrar do outro. Que é quando Deus levar um de nós dois pra a eternidade. Mas eu fico triste, Renato, é quando eu vejo amigos, né, do ex-prefeito de Bosco Machado e Diogo, que às vezes passeiam, faz viagem aí para o mundo afora junto com o ex-prefeito, ou às vezes senta em algum local para bater um papo, tomar uma cervejinha, e você vê as pessoas nesse momento que querendo nós estamos
1: remar contra a maré.
3: Nesse momento que a gente está precisando, eles viram as costas. Mas eu quero dizer a Bosco Machado, Diogo Machado, que eu estou junto, sempre estou junto. Eu não sou amigo de meio caminho, eu sou amigo que quando eu faço um favor eu vou até o fim, e eu sou amigo deles nas horas difíceis e nas horas fáceis. É muito fácil o cara ser amigo de uma pessoa quando as coisas estão boas, mas eu não, eu sou ali junto, né, com ele, sempre na derrota ou na vitória. E o povo tem que prestar atenção que essas pessoas que a gente faz parte, Bosco Machado e o Machado, quando estão fora do poder, continuam em Carira, ficam em Carira, aí
1: continuam dando assistência.
3: Exatamente. E pessoas que quando saem fora do poder, somem do Carira, aparecem 4 em 4 anos para se beneficiar. Aqui agora o momento é se beneficiar. O povo de Carira tem que se alertar. Agora, já estamos se aproximando aí, né,
1: do período
3: eleitoral. Tem que se alertar, ver. Não vale a pena estar num conjunto de pessoas que aí são cabo eleitorais, porque sabe que essas pessoas quando é beneficiado, quem é beneficiado é o cabo eleitoral, né? É beneficiado é o cabo eleitoral. E Carira passa a não receber aqueles benefícios. Então, povo, acorde, porque nós estamos no caminho certo. E às vezes eu até brinco, falo lá na câmara, assim, que todos os dias em Carira, todos os dias, se você for rodar no interior, na cidade, tem aí mais de quase 15 obras acontecendo ao mesmo tempo. Como, né? Como ali a praça do fórum ali. É uma praça de obras, né?
1: Com certeza. Ali está sendo construído uma USB e também a praça, né?
2: Renato Dória. Eu mando um abração para uma irmã lá na Massaranduba, irmã Vanete, está ouvindo. Lembra-se, Renato, ali, aquele povo da Massaranduba, aonde, vamos dizer, fazia comparação, tomava banho em casa, quando saía de dentro de casa, sujava de poeira. E hoje você, nós cariocas, estamos vendo o avanço ali na Massaranduba. Você tanto entra em uma localidade como no outro. Entra num trevo e entra na outra entrada. Sai tudo pavimentado. Outra, uma das coisas também, o ginásio de esporte que lá o prefeito Diogo fez lá no município, na Massaranduba. Aquela praça, uma praça linda. Israel, se for para nós começar a contar todas as obras, tem que colocar uma pessoa aí para ir marcando. Porque, na verdade, nossa cidade hoje, o desenvolvimento é bastante, é todo mundo. Eu acho que em Sergipe hoje, Cariri é referência. Referência em administração e as parcerias, né? Porque as parcerias estão tudo dando certo. Então, na verdade, nós estamos vendo o avanço de Cariri. Você ia ali no fórum como CREA, CRAS, tá ali uma pracinha que está acabando também, brevemente ali no povoado Lagoa Verde vai ter uma praça de esporte também que vai ser entregue, a qualquer momento vai dar início. E nós carirenses temos muito avanço na nossa cidade. Vou mandar um abração lá pro povoado Bonfim, a Gordinho, a Genildo, completaram o ano essa semana, o Caburé, e dizer naquele povoado lá do Bonfim, vai ser agraciado, o asfalto vai chegar até lá. Já dando entrada no povoado, nós se depara com o quê? Com a quadra de esporte, aonde foi construída pelo prefeito e as parcerias. Aquele colégio lá também, aquele colégio que ampliou, parece ser um colégio de primeiro mundo. Você vê até banho para as criancinhas, tem um local, banheira para as crianças. Aonde aquelas crianças estudavam num clube municipal lá. E hoje também o povoado Bonfim se encontra asfaltado. Então, meu povo dessa região, veja esse trabalho que está sendo desenvolvido pelo nosso prefeito, também pelo seu pai, que faz parte também, Bosco Machado, que é um dos conselheiros, né? E que Cariri tem avançado bastante. Já pensou naquele hospital? Antigamente, há tempos atrás, eu conto sempre isso na Câmara, às vezes a pessoa fala, mas não fale passado não, não falar. A gente tem que lembrar do bom e do ruim. Chegávamos ali naquele hospital, pessoas para ter que se deslocar urgentemente para outro hospital, para outra localidade, tinha que esperar 5, 6, 7 pessoas para ir tudo em um carro, Fernando Barbosa. E hoje você chega lá naquele hospital de Cariri, hoje você já vê logo 3 ambulâncias logo ali na frente. E outra coisa, 2 médicos atendendo plantão diariamente. Graças a Deus, Cariri tem avançado e o estado de Sergipe tem avançado bastante com as parcerias que se tem.
1: Por falar em 2 médicos, deixa eu dizer aqui, sabe, Israel? Foi ontem, meu Deus do céu? Parece que sim. Não, anteontem, tive a necessidade de levar minha filhinha, né? Novinha, ao médico, né? Tanto que perdi a inauguração, bem dizer, só cheguei no final lá e já tinha terminado, né? Tive a necessidade de levar a minha menina ao médico e quando cheguei lá, atendimento rápido, filho da mãe. Ei, psiu. Hospital particular, as clínica, pronto, clínica, bota clínica aí. Não atende rápido desse jeito, não. Não atende rápido. Você chega numa clínica, Israel. Chega lá, dá o nome, ó, e você é o 35º, aí você fala, ó, eu vou pra casa, mais tarde você me liga. Lá pra 3, 4 horas da tarde você é atendido. Lá não. Na hora que você chegou, faz a ficha, rapidinho uma enfermeira vem, faz a triagem. Não vai 20 minutos, não. Já chama seu nome, te atende, te medica, te dá como é que chama? A receita médica e vá com Deus. E minha filha tá boa.
2: Ô, Renato, você tem visto lá no povoado, no Vila Nova, o que tá acontecendo ali numa esquina, naquela esquina onde era aquele colégio? Vai ser um colégio de primeiro mundo, segundo, primeiro piso e segundo piso.
1: Vai ter 2 andares, né?
2: 2 andares ali. É. Para quê? Para as pessoas que mais precisam. Quem precisa hoje em dia de um colégio desse, equipado de tudo, são filhos do pobre, porque ele não tem condição de pagar o estudo particular, que nem o rico está podendo hoje em dia. Imagine o pobre. E graças a Deus, nossa cidade tem um prefeito e tem as parcerias que está fazendo tudo pelo nosso povo.
1: E a creche, hein, Zé? Que creche linda.
3: A creche é muito bonita mesmo. E quem não conhece, vá lá fazer uma visita que vai ver como é
1: linda, o prédio, linda, né? Linda. É. E assim, e falando em saúde, que Peninha puxou, a UBS que está sendo construída no bairro Matadouro Velho, vai ser um espetáculo para abrilhantar ainda mais a saúde do nosso município, viu?
3: Muito bem, então, mais isso, né? Aonde nós sabemos que tem pessoas aí que quer, como é que diz, chegar ao poder, né? Que passou quase 20 anos, 18 anos e não consegue, não fez um negócio desse na própria cidade, né? E aí agora tá bancando de bonzinho, de que é o salvador da pátria. E assim, até eu lembrando aí, eu conversando com os amigos, que um dia eu precisei desse cidadão. Eu já precisei desse cidadão uma vez. E aí um amigo meu, o amigo meu é Abel Tão Engracino, que todo mundo conhece no Carira, né? Conhece em Carira. E o amigo Hilton, que anda comigo. Aí o Abel disse, rapaz, eu vou ali, arrumar ali que nós resolve o problema. E era um negócio que dava pra resolver. E aí eu precisei, um negocinho simples, procurei. E o Abel, como era amigo, chegou lá e disse, olha, nós estamos precisando de um favor da Vossa Excelência. E ele simplesmente na nossa cara negou. Aí o povo hoje, o povo de Carira, acho que é mais o povo de Carira, se apaixona. Aí eu tenho mais dois amigos que eu convivo lá em Carira, que já trabalhou pra essa pessoa. E aí eles me dizem, rapaz, eu não entendo umas pessoas ali em Carira, porque só faz parte desse agrupamento e se junta esse agrupamento, essa pessoa, quem não conhece, porque nós já trabalhou com ele, quem trabalhou com ele não se junta, porque sabe que é o tipo da pessoa.
1: Você pode ser enganado.
3: Exatamente.
1: Aí você vai, mas quando tu vê
3: besteira... Aí o povo se apaixona, Renato. Aí eu chego nas casas e digo o seguinte, mas rapaz, como é que se apaixona? Como é que se apaixona por alguém que não fez nada por você, que não fez nada pela sua cidade? Como é que se apaixona?
1: É nada.
3: E por que você não se apaixona por pessoas que estão ligadas a nós, que tá fazendo, que fez, tá fazendo e vai fazer muito mais por Carira e por Sergipe? Por que você se apaixona? Porque eu gosto de me apaixonar assim, por pessoas que trabalham, pessoas que se dedicam à sua cidade, que é apaixonado pela nossa cidade. Porque nós sabemos que tem pessoas aí que é considerado irmã do prefeito Diogo, do ex-prefeito Bosco Machado, né? É como se fosse uma família. E ele ama, o pai mesmo do nosso amigo, né? Vai a Carira direto e passa e diz ao povo, aonde ele dá uma entrevista, ele diz que Carira é sua segunda cidade. Ama Carira. Então, nós temos que se abraçar com esse povo que gosta de nós.
1: Verdade.
3: Né? Que gosta de nós, mas que faz por nós.
1: Mas gosta sem falsidade.
3: Sem falsidade.
1: Porque dizer que gosta, dizer que é de lá.
3: Sem falsidade.
1: Eu falo, eu sou do Carira, mas não moro no Carira. Eu amo Carira, mas nunca trouxe uma bala pra ninguém de Carira. Peraí.
2: Ô, Renato. Aí. Não é cortando seus raciocínios, a gente temos que lembrar também outras coisas boas. Era um sonho do povoado Baixa Grande. Pavimentação a paralelepípedo ali, hoje, graças a Deus, se encontra ali no povoado Baixa Grande. Brevemente, há pouco tempo, está também chegando no povoado Santo Antônio, porque às vezes eles estão lá, estão ouvindo rádio, e vai dizer, aqui não vai chegar? Vai sim, que já foi anunciado, e vai começar. E essa pessoa que anunciou, é a pessoa que começa e termina, que é o prefeito Diogo Machado, com as suas parcerias. O assentamento Edmilson Oliveira está chegando também, a pavimentação a paralelepípedo também, entendeu? E vai chegar também no outro povoado. E aqui não vai chegar, vai estar chegando também no São Cristóvão, que vai ser agraciado, que era um sonho daqueles assentados lá do povoado São Cristóvão. Veja só, Renato, o desenvolvimento está tendo nossa cidade. O nobre vereador Israel do Gás disse que tinha um sonho de ter uma quadra de esporte lá na Rua de Baixo. E está sendo realidade, já está começando, já começou e já está adiantado. É assim, nobre vereador Israel?
3: Verdade, eu estava esquecendo, mas você lembrou, né? Vamos dizer, foi uma promessa do prefeito Diogo, que estava tirando ali da praça do hospital, porque hoje, ontem mesmo fiz umas visitas nos povoados e teve pessoas que relatou que foi a coisa mais bem feita que ele fez, foi tirar aquela quadra da frente do hospital. né? Mas ele tirou e disse que ia ser construída na Rua de Baixo, para aquela população da Rua de Baixo, né? Se sentir ali à vontade, ter onde praticar um esporte ali perto da sua casa, para não precisar ir para o ginásio ou para outra quadra mais longe. Então vai ali dentro do bairro da Rua de Baixo. Não só a quadra, como também uma praça, né? Como também temos, nós esquecemos de falar aqui, sobre a pista que vai ter do Carreiro a Lagadiço. Israel. Vai beneficiar também a população de Carira.
2: Israel.
3: Não é isso?
2: Novo vereador Israel, o senhor tinha um sonho, não tinha? O senhor tinha um sonho, o senhor vai contar o seu sonho, eu vou contar o meu. O senhor via muita reclamação de quê? Daquele pessoal que liga a Rua de Baixo aonde?
3: Você está falando da ponte?
2: Calçamento,
3: exatamente, do calçamento lá do Alto da Boa Vista, né?
2: Do Alto da Boa Vista, e outra que o senhor também sonhava era de quê? Para o açude.
3: O açude, exatamente.
2: E hoje, para vocês verem, Renato, hoje está ali o sonho realizado daquele povo. Outro sonho que o senhor tinha, e tinha um homem, seu Manuel dos Potes, sonhava com aquilo, a mãe de Renato Dória, que a gente vê hoje em vídeo a emoção desse povo, não é dizendo assim, querendo dizer que saiu da lama aonde pisava e hoje está pisando numa pavimentação a paralelepípedo. E outra coisa, Renato, meu sonho, Israel, via constantemente a briga, pode dizer, a briga desse vereador e a preocupação pelo um povo que não tem nada, não tinha nada a ver, que estava pagando um pato de algumas pessoas que foram construir um loteamento e não fez o que? A pavimentação a paralelepípedo. E veja o sonho dessas parcerias de Carira, como tem o prefeito Diogo. Nós temos a parceria federal e estadual. Hoje já é um sonho praticamente realizado daquele povo, do povoado Lagoa Verde, ali daquele loteamento, aquele loteamento Rada Média ali, hoje, que era a maior reclamação. E esse novo vereador que nos fala é um dos idealizadores daquilo ali, que defendia, e hoje, graças a Deus, é realidade, Renato.
1: E assim, quando o vereador Peninha e o vereador Israel aqui, eles batem nessa tecla de parceria, é porque sabemos que Carira é um município sem recursos próprios, é um município que o recurso que vem do governo federal dá para pagar a folha em dia, dá para gerir algumas coisas como combustível para carro, para levar doentes, porque não é toda a cidade que tem o suporte que o município tem de Carira, levando, transportando pessoas para fazer suas consultas, seus exames. O tratamento é obrigação, mas tem, porque tem daqueles que tem obrigação e também não manda. E fora isso, atender cidades circunvizinhas, onde pessoas falam, aqui é mil maravilhas, e descendo ambulâncias e mais ambulâncias de outras cidades, lá no município de Carira, em busca de quê? Atendimento médico. Buscando o quê no estado de Sergipe? Cirurgias. Hein?
2: Ô Renato,
1: vindo de outras cidades.
2: Eu acho que o senhor é um testemunho vivo. O que aconteceu com o seu cunhado?
1: Inclusive... como é que é o nome do nosso amigo coronel?
2: Fernando,
1: né? Tive a felicidade de entrevistá-los há mais ou menos uns 2 anos atrás, né? E ele dizendo da importância. E quando a gente vê a preocupação das pessoas, você vê, hoje a frota do estado só tinha um helicóptero, aumentou para 3. São 3 hoje. Um a serviço do Corpo de Bombeiros e 2 a serviço, né? Um a serviço da polícia e o outro da saúde. Mas todos trabalham em conjunto. Se o da polícia, de repente, precisar buscar, vai vir buscar um doente.
2: E,
1: entendeu?
2: E uma dessas aeronaves também, e o Mar, que é casado com a sobrinha minha, um dos pilotos.
1: Então, e o que é que aconteceu? Meu cunhado, meu irmão, grande neguinho, hoje tá bem, deve estar lá ouvindo a gente. Um abraço, Dona Aldenir, senhor Josuel. Teve um acidente, chegou no hospital, mandar um abraço a doutor Charles, viu? Que médico excelente que nós temos lá no município, doutor Jordão, que atendeu minha filhinha também, um excelente profissional. Doutor Iane, ô saudade da doutora Iane, meu Deus do céu, a nossa médica de dia de segunda-feira, que nos deixou, infelizmente.
2: Todo mundo fala bem dessa médica.
1: Infelizmente nos deixou, era tão bom conseguir trazer essa mulher de volta,
2: Renato, minha Nossa Senhora. A gente entra na área da saúde, veja só, mandar um abração também para um irmão meu, lá no Chicuruçu. Chicuruçu não, no Rio dos Negros. César.
1: Grande e lá, César.
2: E lá também, no povoado Macaco, era um sonho de quê? Numa praça de esporte, tá acabando de ser entregue praticamente uma quadra lá nos Macacos também. É verdade, Israel?
3: É verdade, eu passei também lá visitando e vi lá, acho que já tá em fazer acabamento, sim, já acabou, né? E como disse na visita à Câmara o prefeito Diogo Machado, antes desse Renato estava presente também, que ele disse que o sonho dele, e ele vai trabalhar nesse ponto, né? De quando encerrar o mandato dele, é que ele tenha em todos os povoados uma marca dele, uma obra feita por ele. Até mesmo ele disse, e se acontecer de ficar um povoado sem fazer, né? Que ele pede desculpa porque ninguém é 100%, mas vai vir outras pessoas, outros parceiros, né? Uhum. Que vai substituir ao nosso prefeito futuramente, né? Daqui a uns 2 anos e tanto, que pode continuar, né? Fazendo aquilo que às vezes ele não conseguiu fazer, porque ele tá. Ele trabalha todo dia. É um homem que trabalha todo dia, né? Graças às parcerias.
1: Mas como eu tava falando, aí sem recurso, tem que recorrer ao quê? Aí às vezes o povo assim de fora vê, o prefeito faz um vídeo, né?
2: Sim.
1: Ó, estou aqui em Brasília aqui agora, visitando aqui o ministério tal, visitando parlamentares. Atrás de quê, Peninha? Atrás de quê, Israel? Recurso para o nosso município.
2: Ô, Renato. Outro sonho maior que tinha o carirense, quando o povo em outra cidade perguntava, fui visitar uma cidade e fui procurar uma das casas maiores que pode atender o povo, é o quê? Uma prefeitura. Não tinha, é verdade? E hoje nós temos o quê? Uma prefeitura de quê? Hoje em Carira, graças a Deus, aí o prefeito Diogo. Uma prefeitura que pode receber governador, senador, presidente, o pobre, o rico,
1: todos.
2: Aonde foi feito com recurso próprio, prefeitura do nosso município, entendeu, Renato? Eu acho que Carira e o estado tá no caminho certo.
1: E eu não gosto de lembrar passado não, que nem eu falei do antes e depois, mas já que você falou de prefeitura, né? Inclusive esse recurso próprio, né? Do município, sendo que foi leiloado na gestãozinha, né? Anterior a de Diogo, prédios públicos, terrenos públicos para construção da mesma. E o dinheiro, o que aconteceu? E o vento levou. Cadê? É interessante, porque eu sei que às vezes tem alguém do contra, porque quem diz que Carira não tá andando é do contra. É do contra, olha. Quando vivi falar, quando a gente fala bem assim, olha, asfaltou a cidade toda, aí o cara vem e procura um cabelinho no ovo. Aí tá uma avenida nova, aí o cara vai procurar outro cabelinho novo. Aí você sabe que aí é do contra. Esse aí é do contra. Não adianta de conversar com essa pessoa. Mas aí o que que acontece? Aí você faz aquela avaliação, né? Faz aquela avaliação, vê tudo que vem acontecendo, Israel. Como é que vai ter crítica? Me diga.
2: Renato Dória, lembra que o povo do povoado Cutias falava o quê? Só Cutias que não é lembrado, né? Mas hoje, graças a Deus, tem pavimentação também, a paralelepípedo, nas Cutias. Graças a Jesus, entendeu? E ao prefeito Diogo e suas parcerias. Então, Renato, eu vejo a necessidade do povo de Carira olhar para frente. Olhar para frente. Falta outro povoado também que vai ser agraciado, se Deus quiser, com pavimentação também, que é uma preocupação do prefeito. O povoado Lagoa Verde. Lagoa Verde não.
3: Lagoa Grande.
2: Isso. O prefeito vai conseguir a pavimentação para lá também. Porque às vezes o povo está na outra região e está dizendo, rapaz, esses pessoal só falam em outras localidades e aqui não vai chegar, mas vai.
1: Chega.
2: Pode
1: chega
2: ter certeza. É como o nobre vereador, às vezes, aí do Gás diz. Se não chegou agora, mas vai chegar. Aqui o prefeito está preocupado com a nossa população. Eu vou mandar um abração para um grande amigo meu que está passando problema de saúde, está se recuperando, Punk, seus filhos também, o Andy, o Ícaro, e o doutor Ítalo, né? E um amigo meu, a Tony de Tony Toninho.
1: Uhum. Eu tive essa semana, Israel, lá em Altos Verdes, fazendo uma matéria, né? Fernando Barbosa, aí o diretor que trabalha, né, com a gente lá no departamento de comunicação, ele fala, olha, vídeo é máximo 1 minuto e meio. Não pode passar disso, senão o povo não assiste. Eu falei, vou pra lá agora. Mas quando cheguei em Altos Verdes, eu falei, pronto, aí eu tenho que começar em quê? É me atentar nas obras que aconteceram aqui. Vamos lá. O povoado tá todo asfaltado, então vou entrevistar as pessoas para saber o que achou do asfalto. Todo mundo achou bom, mas vamos lá, tem outro serviço aqui.
2: Você esqueceu do conjunto.
1: Não, calma. Aí eu peguei e falei, vamos lá, mas o que que fizeram? Aí vamos lá, o conjunto, Mané Grande, né?
2: Manel Grande.
1: Aí quando chegou lá, tudo calçado, opa, beleza. Aí desci, posto de saúde reformado e equipado, que lá atende hoje um consultório odontológico, viu? Aí eu falei, opa, tá bom. Aí já tava chegando já no 3 minutos, sabe? Né? Aí, mas vamos lá, porque não acabou por aí, né? Aí, agora uma escola modelo, que poucas cidades, né? Não tô falando de interior, não. Tem uma escola daquela, que nem a de Altos Verdes, né? Aí eu falei, pronto, aí quando eu fui ver, mais rua lá no fundo do calçado e o povo chamando. Não, vem aqui que eu quero poder agradecer, eu quero poder... Quando eu fui ver o vídeo já, Renato, com 5 minutos.
2: Mas veja,
1: não tem como.
2: Renato, veja só, o povo também, os jovens lá do povoado Altos Verdes, tá esperando. A qualquer momento vai começar também a reforma daquela quadra.
1: Vai.
2: E eu
1: vai.
2: Já peço de antemão ao prefeito Diogo Machado, que nessas viagens para Brasília, veja a possibilidade de ver um campo de futebol society para 11, na verdade, para o povoado Altos Verdes, para que nós, caririenses também, e todo o estado de Sergipe, possa acertar uma partida, um campeonato naquela região, com campo society. Nessas viagens a Brasília, Diogo, o senhor coloca aí no seu caderno, na sua agenda, o povoado Altos Verdes, para que faça uma praça de esporte para esses jovens.
1: Muito bem. Vamos agora ouvir o que que o povo tem pra dizer pra nós, que o pessoal tá mandando mensagem e a hora passa. Chama, Barbosa.
0: Bom dia, Renato Dória. Bom dia, Renato. Renato,
1: grande,
0: dois homens topados aí, viu? Dois vereadores topados. Valeu, aqui é Ricardo do Gás, aqui de Careira. Tô ouvindo aqui, a melhor de Sergipe.
1: Ei, Ricardo, vem.
4: Bom dia, meu amigo Renato. Quero aqui, talvez, parabenizar aos nobres vereadores que estão em presente, Peninha da Farmácia, meu amigo Zaio do Gás. Quero parabenizar vocês pelo trabalho que vocês fazem, né? E vivem sempre junto na luta com os outros, ajudando o nosso prefeito a conseguir tudo isso que está conseguindo para Carira. Parabéns a você, aqui é o amigo de vocês, Rosto do Povoado Bonfinho, e que Deus abençoe. E hoje estaremos juntos, né, lá naquele encontro, se Deus nos permitir. Tenham todos um bom dia.
1: Muito bem. Então vendo aí, né, o pessoal
2: mandar um abração para nosso amigo Roxo, uma pessoa, um professor, um comerciante do povoado Bonfim, aonde tem sua mente voltada para Cariri, para Sergipe e para o Brasil. Uma pessoa de bom coração, Roxo. Eu mando um abração aí no seu coração, aí de sua família. A minha amiga, amiga do coração, sua mãe. Você sabe disso, e Caburé sabe muito bem.
1: Muito bem. Tô lendo aqui todas as mensagens, tô vendo todos os áudios aqui. E assim, gosto do jeito de Diogo e gosto do jeito do nosso agrupamento. Pessoal, ouve, né? E faz as suas reivindicações. Eu gosto de conversar com o meu povão aí, por exemplo, né? Deixa eu ver como é que é o nome da pessoa aí, que eu gosto da pessoa... Não diz, então eu gosto de identificação, porque eu preciso saber qual é a localidade, né? Você que falou sobre os ônibus escolares, pavimentação e tal, mande pra cá o seu nome e qual povoado, que aí eu vou dizer a problemática, né? Se realmente ela existe, se não existe, aí eu gostaria. Manda pra cá, mande, eu quero ler, eu me interesso. Olha, aqui não é só elogio, não. Aqui a gente também ouve as críticas, né, Israel? Porque a crítica, ela constrói.
3: É, né, verdade,
1: Peninha?
3: É
1: a
3: verdade.
1: Crítica constrói.
2: Exatamente,
1: constrói.
2: E o prefeito tem olhado por todas as áreas. Outra coisa, Renato, povoado Pedra Branca também foi agraciado e brevemente tenho a certeza que o prefeito vai dar continuidade para ligar o loteamento a Pedra Branca. E outra coisa, tenho a certeza, pode ter certeza, o meu povo, meus amigos do povoado Juá, que a pavimentação vai chegar aí também, se Deus quiser. Tenho a certeza, e nós temos uma parceria estadual e federal, graças a Deus, e o nosso prefeito tem se preocupado por Carira, bastante, principalmente por todas as áreas.
1: Olha, vamos lá, agora eu vou ler. Amiga Jane do povoado Cutias, né? Diz até que o vereador Peninha sabe quem é. Ela: bom dia, Renato, e a todos. Do que adianta a pavimentação se as crianças vão à escola quando chove e a lama, a água na estrada, dando no joelho? Eu, como mãe, já mandei vários vídeos ao prefeito e nada de resolver. Aí eu não tô entendendo, eu não entendi direito essa pergunta, porque do que adianta a pavimentação se a lama tá no joelho? Então, provavelmente ela deve morar numa localidade que não é pavimentada, né? E de fato, existem localidades que, para chegar à pavimentação, é um pouco difícil, porque quando a gente fala assim, sabe, Isael Peninha, a pessoa mora bem no interiorzão, né? Então, próximos a fazendas, a essas coisas. Então, a gente sabe que fazenda tem gado, maquinário pesado. Então, não é qualquer calçamento que aguenta.
2: Renato, nós temos também, deixa eu dizer, porque a gente temos que falar das virtudes, temos que falar também de alguns defeitos. Mas também não é defeito, porque parece que nós somos castigados um pouco para o lado de estrada. Como? Prefeito vem dando manutenção agora mesmo na região aqui, a região aqui do lado da faixa para cá. O pessoal tá até dizendo que estão até com medo de andar, porque a estrada tá tão boa agora, a velocidade, né? Porque tá boa, tá sendo recuperada todas as estradas do nosso município. E outra coisa que às vezes o pessoal cobra, mas veja só, o asfalto hoje não tá aguentando mais. Por quê? Graças a Deus, Carira é uma cidade que tem 1.000 quilômetros de estrada de rodagem. E Carira tem o quê? As carretas trafegando com o peso acima.
1: Colheitadeiras.
2: Colheitadeira com tudo. Mas o prefeito vem recuperando, graças a Deus, as estradas do nosso município. E aonde não chegou, pode ter certeza que as máquinas vão passar, que já estão em todas as localidades praticamente, Renato.
1: Graças a Deus. Então, você deve conhecer o problema da amiga que mandou a mensagem, Jane de Cutias, isso que você conhece. Procure depois entender essa problemática que ela está vivendo, para a gente poder tentar ajudar essa amiga, né? Porque ela disse que não adianta o calçamento se a criança chega. Então, como eu não sei onde é essa localidade, eu nem sei a resposta que eu posso

0: que ela vai dar continuidade em todas as estradas, pronto, principalmente Jane, naquela região.
1: Se o problema é esse, amiga Jane, então é que o vereador Peninha, vereador Israel falando, pode ficar tranquilo que essa próxima semana chega, já tá aí bem pertinho, né?
2: Renato. Deixa eu entrar no ar aqui rapidinho, porque o Marcos Oliveira, lá de Careira, ele mandou um áudio aqui, onde ele convida o povo para um ato político que vai acontecer em Careira. A gente não vai colocar no ar, Marcos, porque fere a lei eleitoral.
1: Exato.
2: Se a gente colocar no ar, a rádio é penalizada, a multa é salgada. Então a gente não pode fazer isso.
1: É.
2: Seja lá com quem for, que candidato seja. Branco também, Branco do táxi, ele manda um áudio aqui e no final do áudio também ele convida, ele fala, né, ele menciona o nome de um partido e o número de um candidato também. Não pode, viu, Branco? É por esse motivo que o seu áudio não pode ir pro ar também.
1: Muito bem, muito bem, muito bem. Bota aí, vamos ver mais. Tem gente falando, bom dia, Renato. Vamos lá, deixa eu ver. Vamos lá, bom dia, Renato. O prefeito de Carira está de parabéns. A cidade está belíssima, mas ele precisa olhar um pouquinho para o povoado Fazendinha. A praça está muito bagunçada e feia. Rose de Fazendinha. Falar em Fazendinha, né? Por falar em Fazendinha... mandar um forte abraço pro amigo César, né? E todos os moradores daí, inclusive você, viu, amiga Rosa? Obrigado pela audiência, né? Fazendinha, um dos povoados que, né? Fala aí, César.
3: Então, fala aí, Fazendinha. A moça tá falando sobre a praça. Tenho certeza que o prefeito vai ver isso, que já ele sempre comenta com a gente a respeito dos local que tá precisando ser feita mais alguma coisa, praça, essas coisas. Mas assim, eu quero lembrar também que lá em Fazendinha foi beneficiado com asfalto também, nosso parceiro.
1: Asfalto. Posto, né?
3: de saúde,
1: reformado, uma
3: quadra de esporte. Como nós temos também asfalto no povoado Descoberto, que foi beneficiado com essas pessoas. Tem no povoado Bonfim lá dentro também, foi beneficiado com asfalto. Altos Verde também foi agraciado com asfalto, Israel, né?
1: Você sabe por que eu gostei?
3: Eu queria aqui aproveitar e assim também e mandar um abraço e pedir oração para a minha amiga Vera, que está nos assistindo.
1: Ei, momento, amiga ouvindo, Vera, um abraço.
3: É uma amiga, uma mãe para mim. E também mandar um abraço para as pessoas que eu ontem passei visitando ali nas contenas de baixo, né? Eu andei lá visitando. Também o assentamento Ademilson Oliveira, passei lá, né, conversando com o povo. Povoado Tanque Novo, também estive fazendo uma visita. E o povoado Baixa Grande, e mandar um abraço também lá para aquelas meninas lá da Baixa Grande, umas evangélicas, que eu tive, bati um papo lá com elas lá. Estou mandando aqui um abraço a elas, e que elas pensem com muito carinho, porque vai dar tudo certo no final.
0: Ô Israel, povoado Fazendinha, se Deus quiser, tive uma conversa juntamente com o seu Paulo Camilo e com o Camilo, e o ex-vereador Salu também da Fazendinha estava presente. Se Deus quiser, Fazendinha Altos Verdes vai ter novidade. A qualquer momento vai ter novidade e pode ter certeza que o povo da Fazendinha não está esquecido essa equipe, não. Prefeito do nosso município. Entendeu?
3: E principalmente se nós seguir junto, unido nessa mesma parceria.
1: O nosso secretário Emerson. Grande abraço, Emerson, né? Grande secretário de obra que a gente tem no nosso município. Trabalhador virado no filho da mãe, igual aquele ali tá pra nascer. E ele falou uma coisa, a coisa mais certa do mundo. Você sabe por quê que existem, às vezes, muita reclamação numa gestão que muito trabalha? É porque o povo sabe que resolve. Porque do que adianta? Olha, é porque não é filmado aqui. O cara reclamar pro outro que fala... Pode deixar, amiguinho. Amiguinho. Esse aí não adianta ninguém reclamar, não, rapaz. Esse aí tu reclama, não sai... É aquele chamado daquela pedra, não sai leite de jeito nenhum, não.
0: Renato,
3: mesmo que abraçar o Madacaru.
1: Deixa eu atender essa amiga aqui rapidinho, que aqui é a nossa amiga Nenê, ligando aqui pra mim, que ela quer participar aqui do nosso programa ao vivo. Nenê que fez o leilão, né? Lá no povoado Santo Antônio, né? Ligando aqui pra gente, ela falou, Renato, eu falei, ó, essa interseção aí é danada, né? Da política aí, a gente tem que passar, às vezes atrasa, mas ela falou, eu vou ligar. E eu tô aqui no ar com ela, minha grande amiga Nenê. Bom dia, como é que você está?
4: Bom dia, Renato. Bom dia a todos os ouvintes da Rádio Educadora de Frepau. Bom dia, ilustre vereador Peninhas, é o do gás que está aí presente, né?
1: Aham. Quero passar aqui para... Pode falar, Nenê, fica à vontade.
4: Agradecer a Deus primeiramente pela realização do meu leilão,

0: por ter dado certo. Agradeço a cada amigo, a cada vizinho, a cada família, a cada autoridade que se fez presente, que ajudou, a cada um que doou. Enfim, quero agradecer a todos, porque foi todos que fizeram com que o meu leilão fosse realizado com sucesso. Só Deus pode recompensar a cada um, Renato, de vocês. E saibam que estou muito grata por tudo que fizeram por mim, por cada ajuda, por cada família que foi me doada, por cada prêmio. Aqueles que ajudaram de qualquer forma, me ajudaram com alguma forma, tipo, vamos se poder.
1: Tudo. Até divulgar, tudo. Até você compartilhar um card. Né, e falar bem assim, ó, eu vou compartilhar aqui o seu card anunciando o seu leilão. Até isso, até essa pessoa tem uma grande importância em todo o seu movimento.
0: Sim, muito obrigada a todos, sem exceção, a todos. Só tenho a agradecer primeiramente a Deus e por todo o que fizeram por mim.
1: E eu tenho certeza que agora todos que te ajudaram, foi por você, por quem você é, seu esposo, sua família, por um completo, né? E a gente agora torce muito para que você consiga agora fazer o seu tratamento e que você volte novamente a ter os seus movimentos da sua perna, possa voltar a trabalhar, fazer tudo que você fazia antes, viu, amiga Neném? Agora só nos cabe a torcida. Deus te abençoe e que dê tudo certo, amiga.
0: Meu, muito obrigado. Minha cirurgia já está marcada, graças a Deus.
1: Que bom.
0: Para esse final de mês, assim que eu fizer a cirurgia, volto a agradecer novamente.
1: Ótimo.
0: Porque não foi eu sozinha, e sim, foi todos que me ajudaram. Todos. A minha família, todos. Só tenho a agradecer a Deus por ter amigos. É como eu falei no leilão. Eu sabia que eu tinha amigos, mas.
1: Não sabia que era tanto,
0: fala. Amigos, eu sei que eu tenho amigos e irmãos.
1: Você tem uma família, mulher. Você pode ter certeza. É o que a gente tava conversando aqui de manhã, né, Israel? É uma família.
2: É.
1: Nós somos família.
2: É, né? Ouvindo a voz dela, graças a gente se emociona, né? É. Se emociona. E ela é merecedora. Ela é merecedora disso tudo, né? A pessoa do bem, né? Uma pessoa amiga. E vamos ficar aqui torcendo. Vai dar tudo certo. Já deu certo, né? Valeu, neném, pelas suas palavras. E a gente fica até emocionado em ouvir você falar. Mas você é gente da gente. Você merece isso tudo, viu?
0: Meu, muito obrigado, Israel. Que Jesus abençoe e dê em dobro. Não só você, como todos.
3: Neném, graças a Deus deu tudo certo. E vai dar certo ainda quando a senhora fazer a cirurgia, minha irmãzona. Como eu falei pra senhora, vamos levantar a cabeça e vamos em frente, e deu certo, graças a Deus. E a senhora está agradecendo a todos, isso é o bom da vida, isso é reconhecer a todos os amigos, vizinho, vizinhança, e a Deus primeiramente, por ter dado essa sabedoria de fazer isso na hora certa, que Deus iluminou, graças a Deus, que todo mundo compareceu, neném. Deus lhe dê saúde, a você e sua família.
0: Meu, muito obrigado, meu vereador. Jesus te abençoe sempre e pode contar sempre com a gente. Você sabe disso.
1: Muito bem.
0: E assim, muito gratificante, Renato. Muito gratificante. O que fizeram por mim. Porque eu esperava um leilão, mas não esperava um leilão daquele jeito.
1: Que bom. Que bom que superou expectativas, viu? E Deus abençoe você e vá sempre mantendo contato, deixando a gente informada de como tá o seu estado de saúde, como é que tá tudo. Tá bom, amiga?
0: Tá certo, muito obrigado, tenha um bom dia.
1: Pra vocês também.
0: Valeu.
1: Gratificante, né? Saber que a pessoa ela tem o seu projeto, né, Israel Peninha, e graças a Deus deu tudo certo. Israel. Voltando agora lá pro nosso município, diante de tantas.
4: Daqui a pouco tem sessão.
1: Daqui a que horas?
4: 9h35.
1: E até que horas?
4: Não sei se é um minuto.
1: É um minuto? Mas vem cá, é bom ou é ruim?
4: É misturado.
1: É misturado. Então eu vou no banheiro. Essa mistura eu não quero, não.
3: Vamos chegar agora descoberta mesmo.
1: Vamos chegar. Olha, daqui a pouquinho nós vamos falar de outras localidades, viu? Chama Barbosa na inserção, vai.
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1: E 9:35, foi rápido demais e Peninha falou, Renato, tem coisa pra gente falar, viu? Peninha, se a gente for falar de tudo que foi feito na Isa do Gás, é muita coisa. Por exemplo, vamos um pouquinho mais pra riba, a gente já desceu, fomos lá em Cotias, Altos Verdes e tal, mas vamos subir um pouquinho ali naquelas partes de Saco Torto, vamos subir mais um pouquinho ali pro Descoberto, vamos subir pra aquela região?
2: Pronto, Renato, você falou no Saco Torto. Sinceramente, vereador Peninha, eu não acreditava nunca que um dia o calçamento chegasse ali no Saco Torto. Assim, era um povoado que eu não tinha na lista, assim, que eu achava que ia chegar. Eu achava, o povo dizia que era abandonado, né? É. Aí, na minha cabeça, eu digo, rapaz, ali não é difícil chegar. E chegou o calçamento. E vai chegar mais ainda, né? Chegou uma parte, né? Que tem a primeira etapa e tem a segunda etapa. Agora já vai a segunda etapa pra lá novamente, né? Pra Saco Torto. E são merecedor aquele povo ali.
1: Graças
2: são merecedor.
1: A Deus.
2: Povo
1: bom.
2: Aí subindo mais um pouquinho, povo a Descoberto.
3: Israel, né? Lembrando, né, o senhor que vai começar ali no ginásio de esporte.
2: Exatamente, vai passar ali.
3: Chegar até lá.
2: Naquela rua, vai passar naquela rua de Lica ali.
1: Onde está faltando?
2: Vai passar na rua.
3: Já tá.
2: Na frente da rua, ali na rua onde Lica tem o depósito.
3: Também, já,
2: e descer aquela ladeira ali para emendar lá em cima no Saco Torto. Vamos dizer, é muita coisa, muita coisa. Então, é uma coisa que eu não acreditava que ia acontecer e aconteceu. Aí sobe para o Descoberto, lá, pavimentação asfáltica, já chegou lá. Calçamento também foi feito, várias ruas ali. Um colégio também lá que vai ficar um colégio de primeiro mundo para aquela comunidade ali. Uma praça que foi feita também na frente do colégio, né?
1: Verdade.
2: Já foi feita e foi entregue, acho, o ano passado.
3: Calçamento.
2: E a quadra que vai ser feita lá dentro, né? Que
1: é porque junto com essa reforma da escola, o que que aconteceu? Ali tinha se feito, porque assim, eu tenho certeza que gente que tá lá ouvindo, principalmente pessoas que, né, estão vendo, vão falar, não, mas a praça que Israel falou tá abandonada, eles vão falar isso, tá abandonada, mas peraí, olha, vamos lá, foi feita a construção, deixou ela bonitinha, houve a necessidade e graças às parcerias, hoje a escola do Descoberto vai ser outra escola modelo dentro do nosso município, totalmente reformada e ampliada. Junto com ela,
3: integral,
1: uma,
3: né?
1: Nova,
3: integral, né?
1: uma nova quadra. E a praça também ali, que hoje o pessoal vai mudar totalmente aquele formato, vai ficar totalmente nova para ser uma praça muito linda na frente de uma escola que vai ficar mais linda ainda e com uma bela de uma quadra de esporte.
3: Ô, Renato, que vai ser colégio integral, né, Renato?
2: Exatamente.
3: Vai ser colégio integral,
1: colégio
3: onde
1: integral.
3: As mães possam ir trabalhar e deixar seus filhos.
1: Isso.
3: E também liga o calçamento dali também, dali do colégio subindo para o Os Perdidos, não tem? O calçamento foi feito para a pavimentação. E outra coisa também, Israel, vai chegar a pavimentação na divisa, se Deus quiser, logo tá chegando.
1: Engraçado que
2: é a promessa do prefeito que ele fez lá na Câmara. Antes de sair, ele quer deixar a sua marca em todos os povoados de Careira.
1: Exato.
2: Mas para isso também acontecer, né, com mais folga, com mais tranquilidade,
1: nós temos que ouvir
2: a parceria
1: também.
2: E a parceria vai ter que continuar.
1: Tem que continuar.
2: O povo de Careira se alerte, abre os olhos, os ouvidos, né, da história. Porque a parceria tem que continuar.
1: Com certeza.
2: Time que se ganha não se mexe. Eu já vi, eu sou torcedor do Flamengo, já vi às vezes o treinador mexer no time e aí vai perde a partida.
1: Com certeza.
2: Então, time que se ganha não se mexe. Tem que continuar. Agora, não é trocar o certo pelo duvidoso.
1: Agora,
2: porque tem gente querendo trocar, tipo, o certo pelo duvidoso.
1: Já pensou?
2: Tem pessoas, Renato, que vive lá na nossa cidade, às vezes trabalha, né? Trabalha no município. Já trabalha, recebe em dias, graças a Deus. Aí chega, aparece forasteiro. Esse cabo eleitoral, que só pensa nele. Aí faz promessa: olha, sai desse time e vão pro nosso time, que nós vamos chegar lá, que não vai chegar a lugar nenhum. Imagine, tira o cara de um trabalho por causa de prometer. Trocando o certo pelo duvidoso.
1: É complicado.
2: E aproveitar aqui, no dia 21, que o nosso ex-prefeito Bosco Machado completa 70 anos.
1: Ei,
2: 70 Bosco, anos. É. Conheci esse homem, Renato, em 82. Esse homem tinha foi prefeito pela primeira vez com 22 anos. Repare como o tempo passa, hoje tem 70. Tem 70.
1: Só 40.
2: Aí eu só vou dizer aqui, pra quem estiver assistindo esse programa, que eu tenho certeza que Carira tá ligado o tempo todo nesse programa. Você que é amigo de Bosco Machado, que é amigo de Zé Augusto Dutra, de Joilda Dutra, de Diogo Machado, que tá fazendo um excelente trabalho em nossa cidade. Rapaz, analise. Ó, hoje de noite, quando vocês forem dormir, bota a cabecinha no travesseiro e veja. Bosco Machado não mandou falar isso, não. Bosco Machado não mandou falar, não. Agora sim, coloque sua cabecinha no travesseiro, que o maior presente que Diogo, que Bosco e Diogo quer é que vocês se juntem a nós nessa luta.
1: E tem outra coisa.
2: É o presente que ele quer.
1: Peninha.
2: Passe isso pra ele sentir-se feliz mais ainda.
1: Então,
2: é 70 anos.
1: E outra coisa, e pode vir aquele cabo eleitoral, pode vir uma liderança, trazer alguma novidade, algum nome que de repente, sei lá, né, algumas parcerias que talvez se acha aí que ninguém nunca viu na vida. Não, gente boa, legalzinho, tal, mas peraí, o que que você tem a ganhar saindo do caminho de uma pessoa que tá trabalhando na cidade
3: como Renato, não tem aquelas coisas, aquela história, passageiro é uma vez, né?
1: É.
3: Passageiro é coisa perigosa, que a pessoa não sabe pra onde vai, pra onde vem, se vê mais nunca, né? Assim, passageiro.
1: Você retroceder pra um
3: passageiro
1: passado
3: é coisa
1: de sofrimento, você retroceder, você começar do zero é difícil. Carira, o prefeito Diogo Machado, basicamente, ele quando veio para o primeiro mandato dele, ele disse o quê? Olha, meu nome de campanha vai ser assim: coragem para fazer diferente.
3: Israel,
1: porque fazer diferente,
3: Renato,
1: Israel.
3: Hoje vamos dar vamos dar uma passadinha no ginásio de esporte.
1: Ah, com certeza,
3: vamos dar uma
1: com certeza. Hoje,
3: táxi, nós vamos dar uma caminhada hoje,
1: Branco Táxi, se Deus assim, quiser. Carira hoje tem o Google, ele tá apontando, sabe, uma localização. E todos os caminhos levam pra onde?
2: Pra o ginásio de esporte.
1: Então, é pra lá
2: que eu tô com as perninhas meio um pouco duras, meio travadas, mas hoje eu vou bater um futebolzinho hoje.
1: Hoje. Não, mas hoje aí jogar contra a peninha eu não jogo, não. Falar a verdade
2: é covardia. Ele é no nosso time.
1: É do nosso
2: time. É tudo junto.
1: Eu não jogo contra, não. Falar a verdade.
3: Vou mandar um abração lá pra amigo meu, Nascutia. Minha amiga Thaís e Lecinho.
1: Forte abraço. Grande, forte abraço.
2: E aproveitar também e mandar um abraço aí pra os amigos, assim, pra todas as pessoas que votaram em mim, né, na eleição passada, e aquelas pessoas que andaram comigo, que, assim, as pessoas comentam que é os cabos eleitoral, né, que andaram comigo, aqueles amigos. Então, mandar um abraço pra eles, né, que ainda ontem eu tive a oportunidade de conversar aí com mais ou menos uns 10, ainda falta conversar com outros, né, conversar pra ver como é que a gente forma esse time aí, né?
1: Uhum.
2: Então, eu quero mandar um abraço para eles todos que estão me ouvindo nesse momento.
1: Muito bem. Olha, aproveitar aqui, deixa eu mandar um abraço aqui, olha, que estão ligadinho com a gente lá, viu? Tudo ligadinho, né? Alô aí o nosso grupo do WhatsApp, tô 100% com o Diogo Machado, tão ligado aqui na gente, já mandaram foto, duas feras junto, estamos aqui ao vivo, viu, vereador Peninha, vereador Israel, mandando um abraço aqui ao vivo pra vocês, viu, valeu, valendo, firmes e fortes, junto com quem trabalha e com quem faz.
3: Israel, foi um sonho ali naquela igreja, na frente da igreja, aquela praça linda, parecendo, nós estamos parecendo, nossa cidade está parecendo essa cidade fora do país, viu? Pode botar fé, daquelas aconchegantes mesmo, onde o povo vai e se apaixona.
2: Pronto, foi bom você tocar nesse assunto, porque assim, inclusive eu falei na estante que o cidadão ele tinha agradecido, grato ao prefeito, ele é grato ao prefeito Diogo Machado por ter tirado aquela quadra de frente do hospital. E realmente ele citou essa mesma história. E sou grato a ele também por ter tirado aquela zoada, aquela bagunça que ficava na frente da Igreja Católica. E hoje é uma praça, então eu sou grato a isso. Então é isso. As pessoas, Renato, Peninha, o povo de Carira, nós nós temos que ser grato. Eu vou dizer um negócio aqui, talvez não seja até interessante, mas eu tô querendo falar, e quando eu tô coçando a garganta, eu vou dizer. Às vezes tem alguns amigos, Renato, que isso não vai acontecer, não. Não vai acontecer de jeito nenhum. Aí tem alguns amigos, vereador Peninha, que diz assim: rapaz, se a nossos colegas não se sair bem, né? Não der tudo certo lá em Carira, nossos parceiros. Isso é vergonha para o prefeito Diogo. E sabe o que eu digo a eles? Meu amigo, eu vou lhe dizer uma coisa. Não tem vergonha nenhuma para o prefeito Diogo Machado, não. Porque ele tá trabalhando, ele tá fazendo de tudo por Carira. Vergonhoso é para nós, que eu me coloco no meio, né? É para nós, é para o povo. Os amigos que apoia Bolso, que apoia Diogo, que apoia Joída Dutra. E jogar em outro time. Aí é que é vergonhoso, é para nós. Não é vergonhoso para prefeito. Vergonhoso é para nós. É para o povo. O povo. Que diz que é amigo. Que abraça. Que toma uma cervejinha junto. Com Bosco Machado. Né? E quando sai, apunha por trás das costas desses amigos. Bosco, tamo junto e misturado. E pode ter certeza. Só nos separa no dia que Deus levar um ou outro pra eternidade, mas vamos continuar junto, porque amigo é assim, viu? Amigo é assim. Outra, o amigo que tá falando aqui é um vereadorzinho simples, no linguajar, pobre, pobre, é pobre.
1: Vai, amostradinho.
2: E aí eu vejo, vamos dizer, sou pobre, mas tô ali, firme que nem uma rocha, não abro de jeito nenhum, nem com um caminhão carregado de cimento. Aí você vê amigos que às vezes fica até mais próximo do nosso líder prefeito Bolso Machado. E aí se divide. Aí vai, joga uma hora num time, depois vai jogar em outro. E fraquecendo. É como esse cabelo eleitoral. Esse cabelo eleitoral, uma boa parte aí, é tudo nosso. Tudo amigo de Diogo Machado. Tudo amigo. Pessoas que votam no prefeito Diogo Machado. Que foi eleitor de Diogo Machado. Tá entendendo? Aí se divide.
3: Israel.
2: Vai fraquecer.
3: Israel, eu acho nome. Assim. O senhor está no raciocínio. Eu vou dizer uma coisa. Eu acho que o povo de Carira sabe onde Israel mora, sabe onde o vereador Peninha, Diogo Machado mora, Bosco Machado, Joilda Dutra, Zé de Heracto, Alex de Bebê.
2: Todos.
3: Em todos, né? Todos os vereadores, sabe? Naldinho, Branco do Táxi, Erivaldo de Valmir, Zé Alves. Todo mundo sabe aonde mora. Micael de Altos Verdes. Na verdade, o povo de Carira tem que se preocupar muito no time que se joga e que vem fazendo pelo bem-estar do nosso povo. Entendeu? E é um sonho eu pedir a uma pessoa que seja realizada, ao nosso prefeito, principalmente nosso maior porta-voz, que consiga uma praça de eventos para a nossa juventude, que está precisando hoje de uma praça de eventos, é o que nós estamos precisando também, Renato. E um grande incentivo numa área que está crescendo bastante no país, um parque de vaquejada, para que tenha o desenvolvimento de nossa cidade, cresça e traga mais pessoas de fora a visitar nossa cidade, e aos jovens também de Carira, onde vai ter um local também para que ganhe o seu dinheiro naquela época de eventos que se tenha nesse parque. E o meu sonho que seja feito essa praça de eventos seria na área da Lagoa Verde, porque o povo tem que entrar para a cidade, ver a beleza de nossa cidade e o comércio de nossa cidade. Isso é uma grande preocupação do vereador Peninha da Farmácia.
2: E eu sou testemunha que eu vi você conversando com pessoas do nosso time, né? Pessoas que têm condições, falando a respeito disso aí. E como ficou, eu falei agora há pouco. Para que isso aconteça, não pode mexer-se onde está vencendo.
3: Israel, né? Veja
2: está
3: só.
2: Está fazendo, trabalhando.
3: Eu conto uma história ao povo de Carira, conto a Israel e a Renatória. Tem um colega que mora em Aracaju. Colega não, carirense que mora em Aracaju. Eu, no escritório dele, pedi uma coisa que, quando eu cheguei em Carira, que eu contei ao povo, a muita gente de Carira, tinha uns que diziam: você tá é doido. Você tá é doido, isso não acontece nunca, não. Eu pedi a doutor Luiz Mitidieri que conseguisse o asfalto pro povoado Bonfim, Muitos diziam, você tá louco, é muito dinheiro. Mas graças a Deus tá chegando já, já vai tá começando já. Veja o que é as parcerias. Veja só, aonde nós temos um povo, uma equipe que vem lutando, outra luta é pelo povo de Carira, não é por si não, viu? Prefeito Diogo Lucas tá pelo povo de Carira, seu pai, aonde Bosco Machado nasceu em Itabaiana, mas não sai de Carira. Se der a casa melhor do mundo em Itabaiana, Bosco Machado, pergunte a ele se ele vai para lá. Bosco Machado gosta do povo de Carira. Então o povo de Carira tem que ver e pensar direitinho nesse momento.
2: É. Gratidão paga com gratidão.
1: E tem outra
2: coisa. E eu sou grato a tudo.
1: E engraçado, sabe o que é? É que chegam uns caras, amigos, é que nem você tá falando, né? Que às vezes quiseram seguir outro caminho. Aí fala bem assim: vai na casa do povo e apresenta o candidato Sunda, né? Chega lá com o nome de Sunda, não perguntem quem é, viu? Não perguntem, porque é isso mesmo que você tá pensando. Sunda só serve pra uma coisa. Você sabe, né, velho? Pra que o Sunda serve, não sabe?
2: Pra sugar,
1: é? É quase isso. É quase isso. Aí o que acontece? E desvia a atenção das pessoas. Mas Sunda já pagou pra esse cara te visitar. Pra esse cara dizer que Sunda é bom.
2: É verdade.
1: Só que Sunda é aquele... Véi, não pode falar. Né?
3: Ô, Renato.
1: Véi, não pode falar.
3: Renato, analise só Fernando Barbosa, que é um amigo que eu que conheço há muitos anos. Mas veja só, quando o Fernando às vezes manda uma mensagem pra Peninha, Peninha responde. E o que o povo de Carira tem que se preocupar é com isso.
1: É.
3: Porque quando procura Israel do Gás, procura Diogo Machado, procura Bosco, tá ali todos os dias, ou de noite ou de dia, tá ali. Agora aquelas pessoas que passam de viagem pra querer pegar em sua mão em um momento só, é a coisa mais pior do mundo, é essa coisa perigosa. Então nós não vamos se arriscar.
1: Pronto, pronto. Vocês falaram o quê? Lembra quando desmancharam a quadra de esporte da praça, do Val Matos? Os cabos eleitoral de Sunda, acabou com o esporte de Carira, acabou. E o prefeito disse, nós vamos fazer outra. Mas a nossa praça vai ser uma praça turística, né? Vai ser uma praça onde vai ter, a família vai poder estar caminhando ali. E a quadra nós vamos fazer em outro lugar. Aí o que é que acontece? O candidato Sunda, dos que mais reclamaram, não deram um centavo pra ninguém, não. Hein? Se chegou, se vem vindo progresso pra Carira, é porque Diogo Machado sabe aonde tem que ir, aonde vai buscar. E essa mesma pessoa que reclamou, tem lá os Sundas dele lá, ó. Eu gosto desse aí, esse aqui é meu amigo. Pergunte se o amigo deu um tijolo.
2: E quando o prefeito viaja a Brasília, que visita lá os gabinetes desses candidatos Sunga, que nem a história, não tem resposta nenhuma pra Carira.
1: Nada
2: pra Carira.
1: Gente,
2: não conhece aí nem o prefeito, conhece é o Sunga. Conhece o Sunga. É aquele deve. É ele deve, deve a obrigação ao cara, ao Sunga.
1: E o povo fica sem nada.
2: Ô, Renato,
1: a população, a nossa cidade,
3: já
1: nada.
3: Já é.
1: Bambu pra Sunga.
2: É por isso que eu digo, e o bambu é com força que não dá.
3: Ô, Renato, parabenizar todos que fazem parte da educação do nosso município, ao prefeito Diogo Machado e aqueles colégios que desfilaram, aos veteranos, principalmente também, que fez uma grande apresentação. A fanfarra também de Coronel João Sá, aonde abrilhantou a nossa cidade, e parecia uma festa, daquelas festas que não acabava mais. Graças a Deus, todos os comerciantes venderam ali, venderam bastante, graças a Deus. Você vê, tudo isso começa em quê? Em uma administração, aonde tem a preocupação da educação, começa na educação, quantos colégios reformados, quantas salas de aulas, entendeu? Está sendo implantado no nosso município. Então, a saúde tem avançado. Então, isso é uma forma que o povo sergipano e o povo de Carirense tem que seguir em frente. Não se pode recuar do que está dando certo, não. Muito e bem. É isso que eu acho. E outra coisa, é lindo esse campeonato de futebol de salão no nosso município, onde o prefeito tem se dedicado bastante, e peço que no próximo ano faça um campeonato também de futebol de campo.
1: Com certeza. Gente, 9 horas e 56 minutos. O tempo que me resta agora até 10 horas da manhã é para deixar cada um de vocês dois à vontade na explanação final de vocês, sempre lembrando que estamos num período eleitoral e nomes de candidatos e nem de ações e nada pode ser dito, mas deixo vocês à vontade para a explanação. Amigo Israel.
2: Renato, primeiramente, né, para finalizar, eu quero agradecer e dizer que o prefeito Diogo Machado acertou em escolher os secretários dele, né? É como o time que a gente tem aí, que tem ajudado muito a Carira, o secretário também é a mesma coisa, como foi falado lá na creche, a secretária lá dando os parabéns ao secretário de Educação pelo que está acontecendo, né, com a educação de Carira, né, se destacando. É, dar os parabéns também ao secretário Sérgio, que é uma pessoa muito competente, uma pessoa boa, pessoa que trabalha, o secretário Ernesto, né, a secretaria de Saúde, Camila, que tem feito um grande trabalho também ali na frente da secretaria, todos os secretários, e o que eu quero dizer à população de Cariri é o seguinte: talvez, antes que aconteça o jogo, hoje talvez seja a última vez que o vereador Peninha está vindo aqui a essa casa, né? Antes que aconteça o jogo, que vai acontecer, que o povo pense com carinho, analise, né? Analise direitinho e veja que o prefeito Diogo Machado fez, está fazendo e vai fazer. Mas para que isso tudo aconteça, tem que se juntar, se unir, pegar nas mãos um do outro. Aqueles amigos de Bosco Machado, de muitas e muitas histórias, de muitas histórias de Carira, se una, né? Se una em um só objetivo, ao bem de Carira. Quem ama Carira de verdade, se você ama Carira de verdade, se você ama essas pessoas que aqui foi citada, vamos se unir, vamos dar as mãos e vamos à luta, porque nós juntos jamais será vencido, mas se nós se separar, vai fracassar, né? Mas nós unidos, jamais nós perdemos para ninguém.
1: Muito bem.
2: Muito obrigado e um bom dia a todos.
1: E antes de eu escutar o meu amigo Peninha, olha quem mandou um áudio pra cá. Esse cabo aqui, rapaz, pra participar de um programa é difícil. Nunca vi não, viu? Ó, vamos ver se vocês conhecem.
4: Amigo Renato, bom dia a todos. Bom dia, vereadores. Israel, Peninha. Venho por meio desse áudio falar sobre a importância de estarmos juntos apoiando o nosso prefeito, Diogo Machado, que vem executando um excelente trabalho, né, para o nosso povo. Acredito que a população reconhece o trabalho que vem sendo desenvolvido e está com ele nessa caminhada. Abraço a todos, tenham um bom dia.
3: Caçulinha.
1: Ei,
3: é Caçulinha.
1: Grande amigo Caçula.
3: Um abração pra você. Chega a tua arrupiado aqui,
1: nunca,
3: viu, Caçulinha?
1: Nunca ouvi um áudio desse homem no
3: ar. Você é um homem de um coração bom e de uma mente boa, Caçulinha, que com sabe certeza agradecer o que está acontecendo, a revolução no estado de Sergipe, em Carira e no Brasil. Entendeu, Caçulinha?
1: Mandar um forte abraço também aqui pro amigo Bentson, que tá ligadinho com a gente, viu?
3: Ô, Renato.
1: Oi.
3: Tem aquela história: quem faz por você, se junte a nós. Você entendeu? Eu acho que nós somos um time só.
1: Isso.
3: Um time só, como eu falei.
1: Carira é um só coração. Lá.
3: Vamos juntar as mãos, pegar na mão de um ou outro. E vamos hoje, uma grande partida de futebol hoje, no ginásio de esporte. E vamos continuar seguindo no campeonato, todo mundo certinho. Junto um time só, o time de Bosco Machado e Diogo Machado.
1: Muito bem, então é isso aí, pessoal. 9 horas e 59 minutos. Acabou o programa. Foi um prazer estar aí com você, meu amigo Peninha, meu amigo Israel. Que aqui possa virar caminho de roça sempre para vocês quando precisar. Vocês sabem que aqui vocês estão em casa. E a vocês que ficaram ligadinhos com a gente, muito obrigado pelo rádio ligado, pela companhia. Daqui a pouquinho o Márcio Prata, ele vai vir hoje, Barbosa? Não. Muito bem, hoje ele foi acometido por alguns problemas, não vai poder apresentar o programa, mas estamos aí, né, com uma grande programação musical que vai complementar o programa dele. Daqui a pouquinho deve ser Cacá e o Teco que tá aí, né, Barbosa? Isso. Isso, e 5 horas da tarde, tudo nos leva a um caminho, ginásio de esporte, viu? Carira, todo mundo junto lá pra essa grande partida, que hoje vai ser uma partida bonita. Ô, partida bonita que vai ser, viu? Barbosa, fala em partida, viu? Quem me tirou...
2: Já comprou bandeira, tá tudo com bandeira já.
1: Deixa eu até fazer uma brincadeirinha aqui, que a gente tá falando de futebol. Eu tô do lado aqui de um vascaíno, de um amigo vascaíno, né? Dois flamenguistas, três flamenguistas e um vascaíno. E nós descobrimos uma receita do vascaíno conseguir, assim, ter títulos, né? Sim. Ter títulos, né? Sabe como é que você faz?
2: Que bom.
1: Sabe como é? Não sabe não, Peninha? Você vai lá no fórum eleitoral e fala que você quer ser mesário. Você vai ver título que só vai pôr na sua frente.
3: Mas Renato, agora nós estamos arrumando a parceria.
2: Eu sou cedo do Vasco.
3: Vocês entraram na justiça por causa da parceria. A parceria agora vai dar certo.
1: Vai dar.
3: Foi liberado.
1: Ele já tá achando que vai dar certo, Caleira. Aquele abraço, até sábado que vem, se Deus assim permitir. Tchau.

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10 horas e 12 minutos.

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0: mamãe.
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1: Ele mesmo, estou chegando, são 13 horas e 11 minutos. Já estava morrendo de saudade de vocês, viu? Aqui comigo na técnica, meu primo Teco, tá aqui comigo na sonorização, viu? Um abraço para todos, está apenas começando mais um programa Sabadão Especial. Quero aqui já deixar um abração, meu nobre amigo Fábio Oliveira, grande comunicador aqui da casa. Também deixar um abraço ao Matheus Calasso em Pedra Mole, também ao prefeito, meu nobre amigo José Augusto Zé Loló. Dona Ridelma, sua esposa, também o Caio Reis, seu filho, secretário de saúde, e a todos aí em Pedra Mole, me dando a honra da audiência, o meu muito obrigado pelo carinho e pela atenção. Você está conectado na melhor Educador FM, sem comparação, 89.5, um vulcão de audiência, viu? Um forte abraço para todos, está apenas começando mais um Sabadão Especial. Hoje, sabadão, 12 de setembro de 2026, é uma semana de muita gente importante aniversariando. Na quinta-feira, dia 10 de setembro, aniversariou a minha nobre amiga parceira, a diva Ciene Alves, ou Alves Decor, como assim é conhecida por todos nós, a mulher que abrilhanta e organiza aniversários, festas de casamento, com puro glamour, viu? A Alves Decor aniversariou quinta-feira, dia 10 de setembro. Já ontem, na sexta-feira, foi o ministro Edinaldo, lá do povoado Lagoa das Esperas, né? Meus parabéns também a você, grande amigo ouvinte, o ministro Edinaldo, lá do povoado Lagoa das Esperas. E hoje está completando mais uma primavera a dona Vanira, lá de Nossa Senhora Aparecida. Ela que é mãe do vereador e presidente da Câmara Municipal de Nossa Senhora Aparecida, grande amigo, parceiro do meu programa, o Zé Lima. A dona Vanira hoje sopra velinhas, né, Zé Lima? E o Zé Lima já preparou uma linda mensagem para ela. Estarei lendo daqui a pouquinho, mas desde já desejo os meus sinceros parabéns para a senhora, viu, dona Vanira, mãe do amigo vereador, presidente da Câmara lá de Nossa Senhora Aparecida, o Zé Lima. Os meus sinceros parabéns, viu? E eu já quero começar aqui mandando um abraço, rapaz. Começar o programa ao nobre amigo. O SBT do alho, rapaz, não é o alho mais gostoso de Aparecida, não é o alho mais gostoso do estado, e sim do mundo. Esse sim, viu? Eu garanto a vocês, eu recomendo. Ele vende ali todos os domingos, sentado no seu banquinho ali, próximo ao mercado municipal, o grande SBT do alho, viu? Alho de qualidade, viu? O nobre amigo Tonico de Ribeirópolis, né? Tira a onda dele. Diz que o alho dele é fraco, mas Tonico é que tá por fora, viu? Ô, Tonico, você tá por fora, homem. O alho do SBT é incomparável, viu? Sem comparação. É o melhor do mundo, viu, Tonico? Falando nisso, quero mandar brincadeiras à parte. Mandar um abraço pro meu amigo Tonico, lá de Ribeirópolis, também feirante. Ele que vende em Aparecida, aquela macaxeira, vende também inhame, muitas delícias, viu? O grande amigo Tonico, pertinho do SBT do alho, véio, quase colado, viu? Isso mesmo, viu? E reforçando os abraços, um abração para Gilda, no loteamento Lagoa Verde, Carira. Também um forte abraço à sua prima Cleidiana, né? Lá em Carira. Zé do Amedoim, Dona Fátima, em Lagoa d'Água, também na sintonia do programa. Givanil e sua filha Gilvânia do povoado Saquinho, também a Anne lá no povoado Saquinho, Andresa em Coronel Jonsá na Bahia, Edson Mototáxi, ou mesmo Edson da Macaxeira, a macaxeira que quando bota na panela, meus amigos, se desmancha, viu? Se desmancha, eita macaxeira gostosa, já tô com saudade dessa macaxeira. É, ele vende macaxeira, vende inhame, de qualidade, batata, rapaz, tudo pertinho, olha. Zé do Amedoim, Tonico, Edson da Macaxeira, SBT do Alho, tudo pertinho, viu? E mandar um abração também ao vereador Jorge da Topic de Pedra Mole, me dando a honra da audiência. Um abração para Paredinha de Javu, Dona Kelly, Givaldo Sanfoneiro, Dona Maria do Carmo, forte abraço. Também a Zete, a Verônica, a Denilza, Um abração para vocês, a Lourdes, a Nailza, um abração, viu? Um abração também essa linda família, Genilde de Lagoa Nova, vizinho alagadiço, viu? É a mãe da Rejane, mãe da Jamile, rapaz, esposa do Messias, não é isso? Dona Genilde, conhecida por Gildo também, ó, estranho, né? Genildo ou Gilda? Mas tá lá o radinho pendurado e ouvindo Adelmo Mota. Um abração pra Rejane, pra o seu esposo Zé Aldo, a Jamile, todo mundo ouvindo Adelmo Mota, viu? Um abração pra Dudilo Vaqueiro em Ribeirópolis também. O meu amigo Val da Barraca já passou, já falou comigo hoje de manhã, tá lá vendendo na sua barraquinha, né, Val? Forte abraço, daqui a pouco ele tá ligando, viu? Também um abração pra Simone de Povoado Cutias, né, na sintonia do programa. Genilson e Nilson Machante, Alain e sua mãe Maria Luciana em Pau Ferro também me dando a honra da audiência. Seu Erivaldo e Dona Deusa, lá de Ribeirópolis, né? Vende também na Feira Livre de Aparecida, vende melancia, vende laranja. Olha, só delícias, viu? Tudo pertinho. Seu Erivaldo e Dona Deusa, perto do S da Macaxeira, perto do Tunico, perto do Zé da Meduim, perto do SBT do Vale, todo mundo pertinho, viu? Fabiana e sua filha, Carla Franciele, no povoado Barro Branco, me dando a honra da audiência. Também aqui em Frei Paulo, me dando a honra da audiência. A Lé, o Adias e a Daniele, viu? Essa família linda aqui em Frei Paulo, me dando a honra da audiência. Um abração também para o meu amigo Doquinha da Jaca, Doquinha da Uva, Doquinha da Manga, Doquinha da Banana, da Macaxeira, olha, o homem é igual ao Bombril, é aquela propaganda, é mil e um utilidades do Doquinha, viu? Ele tá ali, ó, em Nossa Senhora Aparecida, na avenida principal, na avenida Abidon José Barreto, ao lado esquerdo, daqui pra lá, em Paglória, você vai encontrar a barraca dele, viu? Vende de tudo um pouquinho, aquele precinho que cabe dentro do seu bolso, viu? Meu amigo Doquinha, forte abraço, viu? Caio Reis, secretário de saúde Pedra Mola, me dando a honra da audiência. O seu pai José Augusto, Zé Loló, o grande prefeito de Pedra Mola, transformou a cidade, viu? Tá uma maravilha, rapaz. Agora, dona Ridelma, sua esposa, a esposa do José Augusto, Zé Loló, a primeira dama do município Pedra Mola. A todos vocês, me dando a honra da audiência também, Pinhão, forte abraço, viu? Quero aqui também deixar um abraço para o Preguinho e Carira, me dando a honra da audiência, meu amigo Preguinho, me dando a honra da audiência, rapaz. Isso mesmo, Adelmo Mota. São 13 horas e 19 minutos. E dizer que no final do programa estarei sorteando, viu? 3 pastéis deliciosos, né? Da barraca do Júnior do Pastel, que tem a organização da parceira Fernanda no final do programa e também. Estarei sorteando uma caixa do quebra-queixo do veinho, viu? O quebra-queixo mais gostoso, não só de Aparecida, mas toda a região. Um dos melhores quebra-queixos do nosso estado, viu? 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Estarei sorteando mais um pacote hoje com 20 unidades, viu? Então, vários sabores, viu? Ó, aí são enriquecidos aquele doce gostoso. Aquele doce maravilhoso, né, Adelmo Mota? Com certeza, rapaz. Então, já como eu anunciei no início, né, isso? Eu trouxe aqui, né, hoje, sabadão, 12 de setembro, né, Adelmo Mota, de 2026, rapaz. Eu trouxe aqui, rapaz, uma linda mensagem, né, isso, Adelmo Mota. Vamos lá, Adelmo Mota, preparando aqui, organizando tudo direitinho. Vamos lá. São exatamente 13 horas e 20 minutos, você está na melhor, na queridinha do Agreste Educador FM 89.5. Com ele, o locutor Adoro, Adelmo Mota. É, eu preparei uma linda mensagem para ela, viu? Para a CNA, ou mesmo aos Decor, né? É, minha nobre amiga, diva, parceira do meu programa, CNA Alves, ou mesmo Alves Decor, venho aqui te parabenizar pela passagem de seu aniversário, onde foi realizado na quinta-feira, dia 10 de setembro, você completou mais uma primavera, né, menina? Feliz vida, viu? Minha amiga e parceira, Cine Alves, que Deus te dê muitos anos de vida com saúde, felicidade, sucesso e sonhos realizados, pois você é aquela amiga que é presente de Deus, viu? você merece tudo de bom e mais um pouco, viu? Parabéns, obrigado por ser essa pessoa incrível de um coração gigante. Felicidades mil, conte comigo sempre, do seu amigo aqui, locutor, de ontem, hoje, amanhã e sempre, Adelmo Mota. Eu falei, adoro! Parabéns, Cine Alves, felicidades mil, falei, adoro! 13h21, isso mesmo, 13h21, você está conectado na melhor, na querida do Agreste Educador FM, 89.5, isso mesmo, Adelmo Mota. E agora, rapaz, agora eu trago a mensagem do nobre amigo vereador Zé Lima, lá de Nossa Senhora Aparecida, para sua amada mãe, Dona Vanira. Ele preparou uma linda mensagem, disse, Adelmo Mota, me faça um favor, me faça um mil, rapaz, diz aí. Quero que você leia uma linda mensagem para minha amada mãe, que hoje está completando mais uma primavera, mais um ano de vida. Leio sim, com certeza. E o vereador Zé Lima preparou com muito amor e carinho, rapaz, a mensagem aqui, né? Que será lida agora sim, com certeza, viu, Zé Lima? Isso mesmo, rapaz. Vamos lá. Hoje, sabadão, 12 de setembro de 2026, o nobre amigo parceiro aqui do meu programa Sabadão Especial, grande vereador e presidente da Câmara, Zé Lima, preparou uma linda mensagem para sua amada, sua rainha, a sua mãe, Dona Vanira, que hoje completa mais uma primavera, não é isso, Zé Lima? E hoje, 12 de setembro de 2026, dia mais que especial na vida da nobre amiga Dona Vanira, mãe do amigo parceiro do meu programa Sabadão Especial e vereador, atual presidente da Câmara Municipal de Nossa Senhora Aparecida, o grande Zé Lima. Desde já deixo aqui os meus sinceros parabéns, desejando a ela saúde, paz e felicidade. E o Zé Lima, seu filho, deixou essa linda mensagem aqui em especial para você, viu, Dona Vanira? Ele começa assim: parabéns, mãe. Hoje é o dia da mulher mais importante da minha vida. Obrigado por todo o amor, por cada conselho, por cada abraço e por nunca desistir de mim. Que Deus te abençoe com muita saúde, muitos anos de vida e muita felicidade, pois a senhora merece o mundo inteiro. Te amo mais que tudo, minha rainha. Feliz aniversário. A senhora é meu maior exemplo, meu porto seguro, meu amor sem fim. Peço a Deus que nunca falte sorriso no rosto da senhora e alegria no seu coração. Obrigado por tudo que fez e faz por mim. Te amo infinitamente. Palavras sinceras e verdadeiras do nobre amigo, parceiro do meu programa, o vereador e atual presidente da Câmara Municipal de Nossa Senhora Aparecida, o grande amigo Zé Lima, parabenizando sua amada mãe, Dona Vanira, lá em Nossa Senhora Aparecida, que hoje sopra velinhas, completando mais uma primavera. Parabéns, felicidades mil! O Sabadão Especial, quero aqui agradecer desde já os meus parceiros que me acompanham, rapaz, porque se não fosse eles, não estaria aqui Adel Mota, viu, fazendo a festa pra você todos os sábados. 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Tava uma delícia, mas eu digo

0: do Big Frango falou para mim na estante. Já conseguiu um cavalo e vai estar lá cavalgando com a gente, viu? Isso mesmo. Amanhã, atenção, vaqueirama de Campo do Brito e região, você de Itabaiana, Campo do Brito, São Domingos, Macambira, Pedra Mole, Pinhão, Carira, Frei Paulo. Amanhã será realizada, dia 3 de setembro, será realizada a quinta cavalgada do Boteco de Zevaldo, viu? Campo do Brito, Sergipe. Organizadores: Zevaldo e família, Isael do Mujinga, doutora Greciane, Tony de Lero do Brito Velho, JP, a voz do povo, locutora Delmo Mota, viu? Isso, mais um ano lá, mais uma edição, estarei com o Zevaldo lá, fazendo a locução, grato pelo convite, viu, Zevaldo, pela confiança, meu querido. E lá teremos, puxando a cavalgada, a partir das 15 horas, teremos banda Dois Vaqueiros, e ao chegarmos lá no povoado, sairemos do Brito Velho, viu? A concentração acontece no povoado Brito Velho e às 15 horas sairemos em cavalgada com destino ao povoado Mujinga e lá teremos Fernando Amarante e ainda esse cantor que vem cantando, viu? O grande cantor também no balanço, viu? Isso mesmo, Adelmo Mota, digo já o nome dele, é surpresa, viu? É, o Fernando Amarante é um, e puxando a cavalgada, banda Dois Vaqueiros, né? Isso, Adelmo Mota, todo mundo convidado, viu? Locução Adelmo Mota, rapaz, isso mesmo, vamos que vamos, toda vaqueirama convidada para estar conosco, viu? Amanhã, todos os caminhos levam o povoado Brito Velho para sairmos em cavalgada para o povoado Mujinga, isso mesmo. Adelmo Mota na locução, viu? Genivaldo em Carira já tá me dando uma roda audiência. Forte abraço, Genivaldo, a minha nobre amiga Genivaldo em Carira, sua mamãe, a dona Zefinha também na sintonia do programa. José de Jaconia também já tá na sintonia do programa. Zé do Amendoim e dona Fátima abraçadinhos, cuidando do amendoim, já estão ligadinhos, já tá ouvindo a melhor, com certeza. É cuidando do amendoim e ouvindo a Adelmo Mota, né, Zé do Amendoim? Bota já seu áudio, viu, rapaz? Com certeza. Isso, Adelmo Mota, vamos lá, continuando. Vamos aqui, Adelmo Mota, os agradecer os nossos parceiros, rapaz.
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1: 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O Wellington, que é primo do Antônio Carlos, da Galeria Barbosa. Isso mesmo, me dando a honra da audiência. 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
2: É isso mesmo, são 13 horas e 35 minutos. Você está na melhor com ele, o locutor Adelmo Mota. Eu tenho aqui em mãos uma nota de utilidade pública. No dia 27 de setembro, no domingo, será realizado um bingo beneficente em prol do nosso amigo velho, lá do povoado Curralinho, para ele poder realizar uma cirurgia nos olhos para poder enxergar melhor. O bingo será realizado no povoado Curralinho, no quiosque de Manuel Messias, a partir das 15h. Ele conta muito com a ajuda dos amigos nesse momento difícil. Ele já é um senhor com seus 76 anos de idade. Convida a todos, Nossa Senhora Aparecida e povoados, e ao mesmo tempo pede ajuda aos políticos para poder realizar essa cirurgia urgente. Desde já contamos com a sua ajuda e presença, tirando as cartelas para ajudar, viu? E você estará concorrendo no bingo a um carneiro, duas caixas de cerveja, um fardo de coca e um fardo de guaraná. Meu amigo velho do Curralinho, não é isso? Problema nos olhos, né? Precisa com urgência se submeter a essa cirurgia e não tem o dinheiro. Então ele pede aos políticos, pede aos amigos, não só de Aparecida, dos povoados de Aparecida, marquem presença, ajude, vamos ajudar o próximo, né? Dando o que se recebe e ajudando sem pensar nada em troca, não é isso? Então, ele já é um senhor de idade, 76 anos, conta muito com a ajuda dos amigos nesse momento difícil, não é isso? 76 anos de idade e vai realizar cirurgia, né? Dos olhos, para poder enxergar melhor, não é isso? E conta com a sua ajuda, viu? É dia 27, o bingo, dia 27 de setembro, a partir das 3 horas da tarde, no povoado Coalinho, lá no quiosque do Manuel Messias, né? Conta muito com a sua presença e a sua ajuda. E além de tudo, você estará concorrendo no bingo a um carneiro, duas caixas de cerveja, um fardo de coca e um fardo de guaraná. Tá o convite feito aí, viu? E já aproveitar aqui e mandar os abraços, né? Aí no Pau Preto, rapaz, quero mandar um abraço hiper carinhoso pra essa linda família que me ouve todos os sábados, Dona Valderina e os filhos, né? O Jackson e a professora Ângela, que reside em Nossa Senhora Aparecida, na sintonia do programa, me dando audiência, viu? Professora Ângela, Jackson, Valderina, forte abraço para vocês, viu? Obrigado pelo carinho e pela audiência de todos os sábados. Um abração para Messias, Genilde, Jamile, aí em Lagoa Nova, próximo a Lagadice, e não esquecendo de Rejane e Zé Aldo, viu? Um abração também a minha ouvinte Nide, da churrascaria Recanto dos Amigos, em Campo do Brito, me dando a honra da audiência. Ao meu amigo Valdemir do Big Frank, já confirmou presença, viu, Zé Valdo? Amanhã na cavalgada, ele já arrumou seu cavalo, vai estar lá conosco na cavalgada, viu? Grande Valdemir do Big Frango, forte abraço, Valdemir, para você e toda a sua família. Um abração para os pais da Neguinha, viu? Neguinha que estará realizando a primeira cavalgada, nós trupica, mas não cai, lá de Itabaiana. Alô, Gilson do Bolinho, Dona Lucinéia e o filho Tiago, filho da Neguinha, o Tiago, que ela ama muito, viu? Um abração para vocês, Neguinha, o Gilson do Bolinho, Dona Lucinéia e o filho Tiago, o filho da Neguinha. Forte abraço, estaremos juntos, não é isso? Dia 27, em nome de Jesus, nessa primeira cavalgada, nós trupica, mas não cai, lá em Itabaiana. Um abração para Edilson Caceteiro e Patrícia, sua esposa, Givaldo Sanfoneiro, Dona Maria do Carmo, Adenilza, Verônica, Zete, Luz, Anaílza, Dudilo Vaqueiro em Ribeirópolis, Otacílio, conhecido por Chico de Maninha, lá de Alagadiço, mas reside hoje em Nossa Senhora Aparecida, viu? Um abração para seus filhos, né? Andriele, Orlene, Priscila, Bruna, Alfredo, Jairo e Iraildes, não é isso? Um abração para Fabiana e sua filha Carla Franciele, no povoado Barro Branco, Lena de Tom de Oiô, em a Nossa Senhora Aparecida, primo do quiosque, sua esposa Maria, o casal Raiz, Douglas e a sua esposa Raisla e a princesinha Aila Sofia deles, morando em Itabaiana, Leia, Dias e Daniela em Frei Paulo, me dando a honra da audiência, Valdemir do Big Frank, Campo do Brito, toda a sua família, Vitor, motorista da Prefeitura de São Miguel do Aleixo, ele que é sobrinho de Nivalda, de Adelmo de Roseira. Também um abração para Lucas, da MSR Nossa Senhora de Fátima, em Ribeirópolis, toda a sua família. Um abração para ouvinte, Josineide. Alô, Josineide, menina! Ela que trabalha na residência do vereador Totô, a sua esposa Cristiane. Um abração para Fernanda e Flavinha, e as irmãs gêmeas lá do povoado Algodoeiro, Nossa Senhora da Glória, João Vitor, Nira, Valdemir em Gruta Dantas, Zé Preto, grande Zé Preto, gerente da fazenda do Bené, na Esperança, na sintonia do programa, gerenciando a fazenda forte, não é isso? Grande Zé Preto, forte abraço, meu querido. Um abração para o Zé Carlos, pai do Marcelo, do Betinho, né? Isso lá em Aparecida, o dos Piroca, viu? Dona Maria das Dores, sua é a mãe dos pedreiros, Gustavo e Adilson, e não esquecendo do Robson, um abração para os três filhos amados dela, o Robson, o Gustavo e o Adilson, grandes dois pedreiros profissionais, e o Adilson e o Gustavo, me dando honra da audiência, e o grande Robson, meu primo Sérgio, sua esposa Maria, lá em Ribeirópolis, me dando honra da audiência. Um abração pra Cananda, Ícaro, Patrícia, Batista da Mercedinha, Derisvan, Paloma, Welton, Jaqueline, Maísa, Marquires, Isadora, todo mundo em Lagoa do Caroá, forte abraço. O casal Josa e Lúcia do Povoado Lages, Gil da Fazenda Baixa Larga Pinhão, Ana Célia em Santa Rita, Maria de Chico da Eletrônica em Carira, Genivalda e sua mamãe, Dona Zefim em Carira, Eloá, Eluana, Eloísa, Silmara, Luziane, Caíce e o filho de Meré e Nossa Senhora Aparecida, Alan de Pedro de Tenente, Jorge do Finado Cício, Zé Baiano, Joelma, Denison Paraíba, a Gilzana, todos aí na Chácara Baixão, me dando a honra da audiência. Alô Paraíba, menino! Ana Heloísa no Saquinho, aquele abraço. A Rosivânia em Carira também me dando a honra da audiência, a grande enfermeira, viu? A Rosivânia, profissional, gabaritada, a Rosivânia. Um abração para Leandra e Eduardo no Arari, minha prima Selma, e também não esquecendo o Arnaldo, e também a Joane, viu? Alô, Joane! Aí em Arari, aquele abraço, cuide dos dentes, Joane. Ailton, pai do Matheus, ex-jogador profissional, Valda Barraca, Gilvânia, Leda, Ana, a Rita, Rita da Silva, todos em Ribeirópolis. Um abraço para Zé de Cândido, em Lagoa das Espera, ao casal Raiz, Edilson, Caceteiro e Patrícia em Aparecida, Vitor Andrade na Fazenda Boa Vista e o Evinho em Fazenda Nossa Senhora Aparecida em Altos Verdes, Carira, a Jaine Conceição em Altos Verdes também, Carira, me dando a honra da audiência, a Joseilda, irmã do Edilson, Caceteiro no Paturi, Andresa em Coronel Jonsá, Marilene e seu esposo Josivaldo e os filhos Felipe e Laís no Senhor do Bonfim de Porto da Folha, Juliana em Alagadiço, Gilda no Lotamento, Lagoa Verde, sua prima Cleidiana em Carira, Givaldo Sanfoneiro, Dona Maria do Carmo, Zete, Verônica, Denilza, Anailza e Lourdes lá em Pedra Nova, Roberta Renira na Portelinha, Joseane no Povoado Milagre, sua mãe, Dona Salete no Riachinho, ouvinte Eduardo, o meu ouvinte Eduardo na Cabeça da Vaca, Marila Elson, pai de Aelson aí no Povoado Conceição, Emerson Tur, do carro 158, transportando os vidros com segurança, também falar em do Emerson Tu, eu lembro do nome, viu? É o grande Non do carro 121 da Coagreste, grande topiqueiro Non do carro 121, transportando os seus passageiros e o som em toda altura, viu? Ouvindo a Del Mota. Forte abraço, meu amigo Non, e todos os seus passageiros aí, viu? Sentam-se abraçados pelo Adelmo Mota. Jeane, Nossa Senhora da Glória, também dando a honra da audiência. João de Biral, aboiador. Miguel, da distribuidora de água mineral Santa Cecília. Sua esposa André e a filha Joyce e Kelly, no povoado Gameleira de Campo do Brito. A ouvinte Joane, lá no povoado Arari. Forte abraço pra você, viu? Forte abraço pra vocês mesmo. É muita gente, viu? A Rosivânia, rapaz, ela tá ligadinha lá em Carira, viu? A grande enfermeira, profissional gabaritada, a Rosivânia, viu? Obrigado pelo carinho, pela audiência, Rosivânia. Forte abraço, menina. Deus te abençoe sempre, viu? Ela diz: boa tarde, estou te ouvindo, viu? Opa, fico feliz com a sua audiência. Peça sua música. Isso mesmo, Adel Mota. José Diaconis também é sintonizado. Zé do Amendoim já mandou. Deixa eu ver o áudio, Zé do Amendoim.
3: Adelmo Mota, com certeza.
4: Boa tarde, Adelmo Mota.
1: Estamos aqui catando amendoim, né?
3: E eu trouxe aqui, né?
2: Olha que boniteza, catando amendoim. Volta e meia um abracinho, dona Fátima. Não é da amendoim, dona Fátima, cuide bem desse homem, viu? Esse homem é joia rara, viu, dona Fátima? Cuide bem desse homem, viu, dona Fátima? O Wagner diz, boa tarde, Adão Mota, passe uma música de Mato Grosso e Matias, Boate Azul, para oferecer a minha esposa Adriana e todos os ouvintes. Toco já já, viu, Wagner? É, rapaz, e continua aqui os meus parceiros, é isso, Adão Mota? Mas deixa eu ver aqui para agora para o zap da emissora, como é que tá aqui, se tem novidade, viu? Vamos ver, vamos lá, deixa eu ver aqui. Boa tarde, Adel Mota, passe uma música de Leonardo, eu juro, para oferecer a meus filhos, a minha irmã Jaina, em Queimada do Milho, a meu esposo Walter, é Jeane de Nossa Senhora da Glória, tá na sintonia do programa, a Jeane, ela sempre diz que tá sempre me ouvindo, obrigado pelo carinho, pela atenção, Jeane, toda a sua família, seu esposo, né, sua irmã Jaina, eu sempre escrevo errado esse nome, da irmã da Jeane, viu, acho que é Jaina, né, Jaina, tá ouvindo, Adel Mota. É, rapaz, forte abraço. Na Quebrada do Milho ela mora, não é isso? Isso mesmo. Muito bem, vou tocar a música de Leonardo, eu juro, viu? Toco já já, viu? Toco já já, deixa eu começar aqui falando os meus amigos patrocinadores. A Vera de Aparecida, a mãe da advogada, Jaqueline, já mandou uma mensagem aqui, vamos lá. Opa, forte abraço, Vera. Obrigado pelo carinho, pela audiência. A Maria do Carmo, a mãe da Camila, já tá ligadinho, Nossa Senhora Aparecida. Forte abraço, Maria do Carmo, para toda a sua família. O Guilherme também tá me ouvindo, mandou aqui um áudio.
4: Boa tarde, Zé Mota, Estanzu.
2: Boa tarde, Guilherme, aqui em Frei Paulo. Tem mais um. Vamos aqui a mensagem, vamos ver aqui quem é, rapaz. Boa tarde, amigo. Deixa eu ver aqui, viu? Ele pra não falar besteira, não é isso? É, essa mensagem aqui não é pra mim, né? Não é pra mim essa mensagem aqui. Não é pra mim essa mensagem, não vou ler, não é isso? Vou ler aqui, vamos lá, chego aqui, outro áudio aqui, vamos lá.
5: Boa tarde, Adelmo Mota. Estou ligando aqui pra educadora de Frei Paulo, pra pedir a música de Amado Batista, Borboleta Azul.
2: Borboleta Azul.
5: Pra oferecer a todos os seus ouvintes aí de Frei Paulo. Redondeza, pra Genésio aí.
2: É o Teco, meu primo.
5: Pra todos os meus amigos e amigas aqui, Nossa Senhora da Glória, toda a minha família e pra você também, sua família.
2: Certo.
5: E pra minhas amigas aqui em Glória, Maria José, Salete, minha prima, e pra todos que estiver ligado. Viu, aqui é Rosa, aqui Nossa Senhora da Glória. Estou ligada no seu programa, viu?
2: Obrigado,
5: tchau,
2: Rosa. Obrigado pelo carinho, pela atenção, pela audiência e volte a participar todos os sábados, viu? Chegou outro áudio aqui, vamos lá, Adel Mota.
6: Ei, fala aí, galera, do Maria aí. A galera da Queixa de Pinhão. Quem fala aqui é da Queixa do Maritá. Fazendo aí Massa Leste do Maritá e do Bar. Nini aí, Tom e Zefinha aí, coisa, e Tumica aqui, viu, povo do Maritá.
2: Certo. Um abração para todos no povoado Maritá, me dando a honra da audiência. Obrigado, Rosa, viu? Pelo carinho, pela atenção, toco já já seu sucesso, viu, menina? A Rosa, mãe da Carla Moraes, mãe da Bete Moraes, ela diz, boa tarde, Adelma, é dona Rosa, estou ligadinha. Forte abraço, dona Rosa. Forte abraço, obrigado pelo carinho, pela atenção de sempre, viu, dona Rosa? É, Adelma, até é só agradecer a Deus, né? As mensagens não param de chegar. Olha só, Iraci, do povoado Queimados. Boa tarde, minha amiga, é Fernanda. Tô aqui na escuta, viu, nas queimadas. Agora, Fernanda, minha parceira, amiga forte, mande um alô aí, toque uma música de Micael Santos. Teco, bota no ponto aí Micael Santos pra nós tocar pra minha amiga parceira Fernanda. A minha amiga parceira Fernanda tá no povoado Queimadas, ao lado da sua amada mãe, Dona Iraci, do seu papai, né? Zé de Moisés, Micael Santos, não é isso? Vou tocar sim. Você não pede, minha amiga Fernanda, minha parceira forte, é a mulher que tem o pastel mais gostoso, viu? Pastel Júnior do Pastel, o pastel mais gostoso da Senhora Aparecida, empresária forte, a Fernanda, ela pediu Micael Santos. Tá no ponteco, Micael Santos? Então, Fernanda, vamos ouvir Micael Santos agora sim, viu? Na íntegra, toda a linda música pra vocês aí no Povoado Queimadas. Volto já.

senhoras e senhores, alô minhas amigas, meus amigos, vocês estão me ouvindo aí? Alguém estiver me ouvindo, ligue e manda uma mensagem, porque a rádio ficou fora do ar por problema de energia, né? Um trator, eu vi o comentário que um trator aí bateu num poste e aí deu um estouro aí no transformador e ficou sem energia até agora, né? Mas já estamos lá. Alguém ligue pra cá ou manda mensagem, tá bom assim? Boa tarde a você, mulheres lindas, maravilhosas do Agreste e do Sertão. Vocês, meus amigos também, os macho velho derrubado, né? Um abraço. Obrigado pelo rádio ligado. Se é que o rádio tá ligado, né? Os que tiver ligado tá ouvindo, né? E os outros tá mudo. Mas se tiver alguém ligado e me ouvindo, liga pra cá ou manda mensagem. Alô, você de Frei Paulo, você de todas as cidades, dos povoados, das chácaras, dos sítios, das fazendas, da roça. Você que tá viajando aí já com o rádio ligado na educadora, a melhor do estado. Obrigado pelo rádio ligado, vamos juntinho. Vá dirigindo aí com cuidado, viu? Vê essas políticas aí com carreata, para você não bater no fundo, Deus o livre, né? Então tem muito cuidado e pedir a Deus que dê tudo certo. Começando a festa aqui atrasado como a gota, viu? Agora são 5 da tarde mais 12 minutos, né? Eu vou para o intervalo comercial aqui do programa e a gente volta já para fazer a festa até às 6, né? Chegou a energia agora, então a gente tá começando também agora.

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aqui em Frei Paulo, um trator derrubou ele em poste e estourou o transformador e veio chegar a energia agora 5 horas, né? Então eu começo 3h30, é para ir quanto atraso. Mas sim mesmo, estamos aqui, né? É, tudo quando acontece, quando Deus permite, né? E Deus permitiu, eu estar aqui, esperei, né? E vamos até as 6 horas completar. Já são 5h29, né? Quero mandar um alô aí para Rosa, né? A minha amiga Rosa, só vou falar o nome das pessoas, né? A minha amiga Rosa lá em Glória, Rosa da Divinéia. Deixa eu ver mais aqui, né? Vamos ver mais aqui. Bom, vamos dar um alô. Eu vou dar um alô rapidinho aqui e vou para umas mensagens. Tem muita mensagem a mandar aqui, né? É, mandar uma mensagem, um alô aí para Geri, lá no Vasco Cupeira, porque tem muita gente aí que não está ouvindo, não, né? Nem achava mais que a rádio ia para o ar. E aí, né, desliga o rádio e às vezes sai, né? Mas quem estiver ouvindo, meu amigo Gerino por Vasco Cupeira, Ana Maria, Denise de Carira, Raquel, Raquelzinha, Gilvânia, Tonho Góes, Guri, Almedinha, Caetano na Taboca, Maria Alice, Amintas, seu Amintas, o Marcelo do Rancho Quatro Irmãos, Preguinho em São Vicente, Preguinho em Carira, Zeraldinho, Toquinha, Salete, Guilherme de Frei Paulo, Carlinho das Pias, Carla Moraes, Eliane do assentamento Manuel Matias, né, em Carira, Hilda Fernandes em Carira, Hilda em Lagarto com o nosso amigo, como é o nome do Caba Forte aí, a Hilda, esposa do depois eu lembro, né, a minha amiga Zefa, né, a Jusa aqui em Lagarto, Zé de Armando, Lisete aqui em Frei Paulo, Detinha, tem mais? Beto aí da Lagoa das Pias, Robreu, né? É Robreu, né? Da Serra Redonda, parece que é Robreu, né? Ele já tá sabendo quem é, se ele tiver ligado, né? Roberta da Portelinha, Aguinaldo do Sítio Onça, Barbosa do Campo do Brito, a Beta da Pedra Grande, tem mais ainda? Deixa eu ver se tem mais ainda. Deixa eu ir pra cá, né? Vamos ver aqui, né? Deixa eu ver aqui. A Fátima de Glória. Quem mais aqui? Salvação. Detinha. João Paulo Moraes. Alexandro. O Alex Santos, né? Sei lá. Zé Augusto, Marinho Zé Andrade, Edilma, Eronilde, Carlos de Glória, Carlos de Aquidaban, Guri, né? Genivalda de Carira, né? O Rogério da Pia da Pindoba, quem mais aqui? Ana Célia da Lagoa do Viado com toda a família, Adriana da Gruta da Macambira, Adriana de Itabaiana, Terezinha, quem mais? Aparecida da Fazendinha, né, também. Quem mais? Vera de Aparecida, né? Pimpolho, né? Pronto, gente, hoje estamos em cima da hora, né, infelizmente, né. Eu vou colocar aqui umas mensagens. Vou colocar aqui umas mensagens que já chegaram, né. Deixa eu ver aqui, né. Vamos aqui rapidinho, vamos aproveitar o tempo. Ivanzinho, meu filho. Vamos ver aqui, vamos aproveitar aqui as mensagens, né? Vamos lá, vamos trazer para aqui, para ficar mais perto, né? Deixa eu ver se vem para cá, né? Venham? Vamos ver? Vê? Não vem não, né? Então vamos lá, vamos dar outra lá para ver, né? Vamos aqui. Também não vem não, né? E agora aqui, o WhatsApp. Parece que não quer vir não. Nós vamos ter que te pegar direto mesmo, né? Então vamos lá em cima direto, né? Aquele ali, o que for. Amanda manda em texto, não manda em voz, né? Amanda, eu quero. Se você estiver me ouvindo, Amanda, ou a sua tia Galega, eu entreguei o rádiozinho aqui a Teco. Ele vai mandar por alguém amanhã para entregar lá na Farmácia Cunha, certo? Aí.

0: amanhã, segunda-feira, você procura lá. Certo assim? É, vamos dar aqui uma paradazinha aqui. Vamos ver se vem agora, né? Deixa eu ver se vem pra cá agora. Vamos ver, né? Acho que não vai vir não, né? Não tem jeito não, né? Tem jeito não, né? Então vamos por lá mesmo. Né? Vamos por lá. Vamos ver aqui logo. Vamos ali. Isso, boa tarde.
1: Boa tarde, Marlene, a mulher que teve aí nesse tanto na rádio.
0: Mas
1: o esposo.
0: Certo.
1: Boa tarde, Chibateiro. Graças a Deus que chegou energia, não foi?
0: Foi.
1: Obrigado, Deus.
0: Valeu, minha amiga Marlene. Um abraço aí para o derrubado aí, o Chibateiro, viu, Marlene? Um abraço para vocês dois, casal maravilhoso que eu tive o prazer de conhecer. É, Marlene e o Chibateiro dela de lado, né? Filho da porra, né? Só que eu esqueci o nome dele de repente, né? Vamos mais outra aqui, vamos lá, tem duas aqui. Isso, vai aí, boa tarde.
2: Boa tarde, Ivan Machado. Tô te ouvindo, Helena de Cumbi.
0: Ah, sim.
2: Você começou agora, eu liguei o rádio. Foi, saiu fora do ar, não sei que hora foi. Os que eu botava e não pegava. Helena de Cumbi, se dá tempo, passa uma música para mim de Barreirito, qualquer uma, viu?
0: Certo.
2: Era isso para você, para a Lourdes, sua esposa, para sua irmã aqui de Cumbi, meu nome dela, me esqueci.
0: Ione.
2: E para todos que estiveram vendo seu programa, viu? Que é Helena de Cumbi.
0: Certo, Helena. Boa
2: semana. Tchau, fui.
0: Fui! Vai, Helena, garotona, coroa linda, maravilhosa de Cumbi, né? Vamos esse outro aqui, vamos lá. Vamos passar as mensagens. Boa tarde.
3: Oi, Ivan. Boa tarde, Ivan. Como você e família está? Tá bem? Uma boa tarde, um bom trabalho. Que Deus abençoe, viu, Ivan? E um bom retorno para você. E uma Aparecida passa à sua frente e protegendo de todos os males, de tudo que for ruim, Ivan. Fica com Deus, Ivan. Um bom trabalho.
0: Obrigado, minha amiga Dilma do Povoado Cutia. Obrigado, minha queridona. Obrigado mesmo, certo? Essa mensagem de texto, eu vou, daqui a pouco eu pego o WhatsApp aqui, o celular da rádio para ver, né? Vamos outra mensagem, vamos aqui rapidinho, né? Boa tarde.
4: Boa tarde, Ivan Machado. Aqui quem fala é Detinha, do Edmilson Oliveira, município de Carira. Peço a música de Léo Egito para oferecer meu esposo, meus filhos, irmã Maria, Zefinha, meus irmãos e para todos os ouvintes. Tchau, fico com Deus.
0: Amém, querida. Amém mesmo. Deus te abençoe também, viu, minha linda? Vamos, outra mensagem. Vamos lá, né? Pelo menos a mensagem eu vou colocar. Eu já falei no nome de muita gente. Boa tarde.
5: Fácil. Não estava na Chiva Lagoa das Espera. Quem aniversariou ontem foi Edinaldo, ministro, meu irmão. Cantamos de parabéns para ele, viu?
0: Sim.
5: Desejo ele feliz aniversário, muitos anos de vida, paz e felicidade.
0: Certo.
5: Givaldo, a irmã dele. Boa tarde, fico com Deus.
0: Valeu, Givaldo. Ivalda, irmã do ministro, né? Do ministro Edinaldo. Tá bom, valeu, parabéns aí pro ministro, tudo de bom, que Deus abençoe, ministro. Vamos a mensagem da nossa amiga Rosa, da Divinéia, vamos lá agora, né? Vamos lá. Boa tarde, Rosa.
6: Olá, Ivan. Boa noite. Deus dê um final de semana cheio de paz para todos nós. E um grande abraço, que é Rosa de Glória.
0: Certo. Tá bom, Rosa. Obrigado mesmo aí. Valeu. Um abraço para todos vocês, né? Isso. Vamos ver aqui.

0: Me chegou outra mensagem agora. Vamos lá, vamos botar para tocar a mensagem, né? Vamos lá. Boa tarde.
1: Boa tarde, Ivan Machado, aqui é Vado Wilson.
0: Certo.
1: Por essa programação aí para todos os amigos e amigas. Um ótimo fim de semana. Paz e saúde para todos nós.
0: Valeu, macho velho. Grande Valdo Wilson, meu amigo, né? Esse aqui agora, vamos aqui. Esse aqui tá rodando que nem um peru da gota. Roda aí, vá. É, enquanto você roda, eu vou ver as outras aqui, né? É, quem é essa aqui mesmo? É Eliene, né? Eliene. É, boa tarde, Ivan Machado. Boa tarde, Machado. Sou ouvinte LN do assentamento Manuel Martins em Carira. Tô ligadinha. Valeu, minha querida LN. Coloca aqui seu nome na nossa lista, né? LN do assentamento Manuel Martins Carira, né? Assentamento Manuel Martins Carira, tá bom, valeu Eliane, obrigado, viu? Obrigado Eliane, querida amiga, um abraço pra você, certo? Isso, cadê o Wi-Fi aqui ainda tá meio ruim, né? Tá bicho tremendo que só a gota, né? Vamos ver outras mensagens aqui. Deixa eu ver mais aqui. A nossa amiga aqui é boa tarde, Ivan Machado. É Amanda. Amanda, de Malhada das Pedras. Passa uma música de Rio Negro Solimões, na Sol da Bota, para toda a minha família e para a minha tia Galega. E para você, Ivan, e também para Valdo Wilson e Zequinha do Fogão, né? Valeu, Amanda. Amanda, se você estiver me ouvindo, né? Ou sua tia Galega, eu já deixei o rádiozinho aqui com o Teco, e Teco vai mandar por alguns que trabalham aqui amanhã, né? E eu pedi para quem levar entregar lá na Farmácia Cunha, aí vocês procuram lá, tá bom? Se não quiser entregar, vocês ligam para mim, manda o Wilson aí, ou a esposa falar comigo, e eu mando entregar, tá bom? Valeu! Tá dado o recado, né? Aí aqui, né, certo, vou te ouvir quando tiver na rádio, porque tá difícil hoje, mandar dizer aqui, né, fazer o quê, né? Isso aqui é o quê? Isso aqui com certeza fica em dores, não tô entendendo aqui, né? Pronto, já passa das 3h30, só sábado, mas o programa com fé em Deus, com certeza, né? Fica com Deus, tá certo, obrigado, querida. Tem mais alguma coisa aqui para eu ler? Não, né? Tem um ouvinte aqui, né? Vamos atender um ouvinte que veio para o ar agora, né? Isso. Alô do telefone, boa tarde.
2: Boa tarde, Ivan Machado.
0: Diga aí, minha amiga Dilma.
2: Tá bom.
0: Hoje não tem tempo de música mais não, viu, minha querida? Hoje...
2: Porque eu cheguei agora.
0: Isso, é porque faltou energia e eu comecei o programa às 5 horas, já comecei já atrasado demais, né? Aí eu só tô mandando um alô pra vocês e olhando aqui as mensagens e pronto, viu? Agradeço a você, dou um abraço aí, Dominguinho, muito obrigado e até sábado, se Deus quiser, né? A ligação caiu, né? Hoje não dá mais. Mas se quiser ligar assim para falar rapidinho, pode ligar para falar com você. É um prazer. Agora não vai dar tempo eu atender com música, né? Eu posso colocar aqui uma ou duas músicas, né? Rapidinho, né? Mas para atender mesmo não vai ser complicado. Vamos para outra mensagem. Vamos outra aqui, né? Deu tinino aqui, né? A minha amiga, né? Do telefone final 7010, né? Obrigado, amiga. Aqui tem outra também, né? Deixa eu ver aqui. É mensagem. Deixa eu ver se eu vejo no telefone aqui, da rádio, né? Vamos ver, vamos ligar aqui. Vamos ligar aqui para ver se fica mais fácil, né? Vamos aqui, cadê? É, esse aqui eu já vi, né? Boa tarde, meu Machado, sua ouvinte, Eliane, você já vi, né? Vamos a outra, né? Vamos a outra aqui. Cadê a outra aqui? Essa aqui eu já passei, né? É Dilma Nunes, essa eu já passei também. Ainda tem alguma? Hein? Deixa eu ver. Não, né? Tá bom. Ah, tem um, chegou um aqui agora, vamos lá. Vamos lá, cadê? Vai abrir não? É, boa tarde, estou ligada, né? Alda. Alô, Alda, boa tarde, Alda. Obrigado, Alda. Isso. É, minha amiga Alda, de onde eu não sei, deixa eu ver se tem aqui algum, né? Alda, o final do telefone é 38, né, Alda? Agora, de onde é que eu não sei. É... Tá bom, valeu. Obrigado, Alda. É? Cadê o bichinho aqui? Tá pra onde mesmo? Ah, já achei aqui o danadinho.

0: sábado.
1: Fazendo o que gosta, mas hoje o tempo é pouco, viu? É assim mesmo, tudo é, né, tudo é no comando de Deus. 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Tem mais aqui? Deixa eu ver. Vamos lá. 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

0: se dá para tocar só duas musiquinhas, duas musicazinhas aqui, né? São 17 horas e 51 minutos. Mas chegou mais mensagem ali, né? Deixa eu ver aqui se vem para aqui essa mensagem, né? Não, não vem não, né? Ô danadinha, hoje não quer não. Quer me ajudar hoje não, é? Então vamos ali pra mensagem ali, né? Deixa eu dar um basta aqui, né? Vamos mudar o som, né? O ritmo. E vamos ver quem é que tá com a gente. Vamos lá. Isso. Boa tarde.
1: Aí. Boa tarde, Ivan Machado. Tudo bem? É Dilma da Casa Branca. Como é que você tá? Tá bom? Cadê Lu? Tá boa, menino? Você tá bom, né? Tá bom. Bom retorno pra casa, viu?
2: Jesus lhe acompanha. Jesus
1: lhe acompanha. O menino tá mandando um abraço pra você, que sua família.
2: Boa tarde, Ivan Machado. Quando for, Jesus lhe acompanha e Deus lhe dê uma boa semana, bem feliz.
0: Amém, meu irmão. Amém. Meu amigo Dominguinho, a gente foi almoçar lá na casa dele, né? Já tem algum tempo, né? Mas quem sabe qualquer dia a gente volta lá de novo. Né, Dominguinho, mas é Dilma. Casal maravilhoso, né? Gostei demais. Né? Me acompanhando aqui no nosso programa já há muito tempo. Obrigado a vocês dois. Dá um abraço em Luzia, certo? Tem outra mensagem aqui. Vamos lá, né? Vamos lá. Boa tarde.
3: Boa noite, Ivan. Já tá já no finalzinho do programa, né, Ivan?
0: Oi.
3: Eu lhe vi sábado e você nem me viu, Ivan.
0: Eita. Tem mais? O que foi ali? Travou, foi? Deixa eu ver o que foi que travou ali. Vamos ver.
3: A fila, você conversou com o gerente... E quando acabar, saiu. Eu não pude nem sair, falar com você.
0: Olha aí, tá vendo? Me viu e não foi falar comigo, né? Tá certo, é minha amiga do Bandeira, não é mesmo, rapaz? Olha, de repente escapuliu, mas eu lembro já dela, né? É, cadê? Deixa eu ver aqui. Eita. Cadê? Não sei não, né? Não é ali não. Vamos tirar dali. Vamos tirar de lá de cima. Cadê, rapaz? Aqui, isso. O pé, saiu tudo agora. E vamos aqui, cadê o zap? Vamos ver se volta o zap. Isso! E cadê o... Cadê o negócio aqui? Deixa eu ver. Tem ainda aqui. Tem não? Não, sai fora, isso. É, gente, eu quero só agradecer a vocês. É, eu vou embora. Hoje, né? A energia não deixou a gente ficar aqui o tempo todo, mas assim mesmo. Tudo é no comando de Deus e é como Deus quer. Meu amigo Teco já chegou, né? Eu acho que foi ele que chegou ali. Tem mais outra mensagem ali? Tem. Vamos ver aqui. Deixa eu ver aqui no celular aqui, né? Celular da rádio, né? Que fica mais fácil, que fica pertinho de mim. Isso. Vamos ver se abre aqui, né? Aqui. Vamos lá. Olha ele de novo. Agora a barriga cresceu mais, tá vendo? Já comeu, né? É, boa tarde, Ivan. É Gilvânia de Iberoca. Ofereço as músicas do programa para você e todos os ouvintes. Valeu, Gilvânia. Obrigado, querida. Hoje não deu nada, né? E aqui? Isso. Tá. É, deixa eu ver aqui. É, tá lento aqui o Wi-Fi, aqui no telefone aqui. Isso, tá bom, né? É, gente, eu vou embora. Já são 17h55, minha amiga chegou aqui. Ele vai assumir aqui o batente, né? E... Só agradecer a meu Deus que me trouxe até aqui e vai me levar de volta na Santa Paz do Senhor. E agradeço a vocês que participaram. Ainda participou muita gente, assim, de repente, né? É, a Salete, Maria Alice, Amanda, Marlene, Lena de Cumbi, é Dilma do Cutia, é Dilma da Pedra Grande, Detinha, a Givalda, irmã do ministro Adinaldo, Rosa de Glória, Valdo Wilson, Eliane do assentamento Manuel em Carira e a Dilma da Pedra Branca. Isso. Bem, quer falar comigo, é? Já essas horinhas? Então bora, vamos rapidinho aqui, bora. Alô, boa tarde.
4: Boa tarde.
0: Oi, é Bacaninha, é?
4: Ah, o rapaz que sempre não esquece de você, moço. É o Bacaninha.
0: Tá bom, Bacana. Eu fico feliz, viu? Obrigado de coração. Que Deus te abençoe e lhe dê um fim de semana cheio de paz e alegria, tá bom?
4: Vou pedir a Nossa Senhora.
0: Vai pedir o quê? Vem, meu filho. Diga, vá.
4: Pare sua estrada, lhe dê saúde e luz.
0: Isso.
4: Tá bom.
0: Diga mais outro, vá.
4: Ei, eu vou tirar um verso pedindo do chibateiro pra falar em volta da barraca que eu compro sem ter dinheiro.
0: Ei, você agora faça um verso, diga que teco comeu bastante e encheu a barriga, diga aí.
4: Ei, vou embora de preparo, que o meu verso é certo, não tem de comer que enche a barriga de teco.
0: Isso. Você conhece Teco?
4: É boa pessoa, rapaz.
0: E você já comeu na casa dele alguma vez?
4: Não, filho.
0: Não? Quer levar ele pra comer em sua casa?
4: Ah, na hora que ele quiser.
0: Ele disse que não vai não.
4: Tá bom.
0: Obrigado, Bacana.
4: Teco é uma pessoa que eu respeito com carinho. Quando fala em Teco, lembro de vovô Pedinho.
0: Tá bom, valeu. Obrigado. Eu vou embora. Deus que me trouxe, obrigado. O Senhor que vai me levar de volta. Na paz do Senhor. Obrigado. Um abraço a todos os ouvintes. E eu volto aqui no próximo sábado, se Deus quiser e Deus quer. Tchau, tchau, bye, bye. Que Ivan já vai. Fui.

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Pegue teus braços e vamos rezar juntos. Reza comigo assim: meu Deus, eu creio, adoro, espero e amo. Peço-vos perdão para aqueles que não creem.

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